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5: 42.
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2: Bom dia, são 2 horas.
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7: 2:43.
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2: Bom dia. São 3 horas.
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1: 19 graus.
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2: Bom dia, são 4 horas.
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5: 4:45.
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2: Bom dia, são 5 horas.
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5: 5:44.
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2: Bom dia, são 6 horas.
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6: 18 graus.

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2: Bom dia, são 7 horas.
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2: Bom dia, são 8 horas.
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2: Bom dia, são 9 horas.
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7: Bom dia, boa sexta-feira. O essencial da informação segue agora. Santa Maria da Feira prepara-se para receber entre 25 e 27 de setembro a primeira edição do Miolo, Festival da Literatura e do Pensamento. Durante 3 dias, a Biblioteca Municipal transforma-se num espaço de encontro entre literatura, ciência, filosofia, política, design e música, com 12 autores, pensadores e criadores nacionais e internacionais. A ideia é criar um espaço para parar, questionar e pensar sobre um mundo que muda cada vez mais depressa, como refere em entrevista à Sintonia o vereador da Cultura, Turismo e Património, Paulo Marcelo.
8: O facto de termos aqui uma agenda cultural muito preenchida no concelho não invalida que estivéssemos a abranger todos os nossos segmentos de público, inclusive todas as áreas de criação, nomeadamente aquela que tem como objetivo este novo festival. Nomeadamente, estamos a falar da literatura e do pensamento. E, de facto, faltava aqui essa componente no território, um festival diferenciador e que permitisse, de facto, termos tempo para pensar. Não, todos os outros eventos, não é que uns, de uma forma ou de outra, têm características, particularidades distintas.
7: Sim.
8: Contudo, andamos mesmo todos à velocidade da luz e precisamos de ter aqui uma espécie de um refúgio para pensarmos as coisas de outra maneira, com mais calma, ponderação e vermos até fazermos aqui, a partir deste festival, um paralelismo e uma análise para aquilo que vamos fazer no território ao nível da cultura, saber qual é o lugar que Santa Maria da Feira ocupa neste território cultural e fazer também o seu enquadramento ao nível nacional e internacional. Eu acho que é importante pararmos para pensar um pouco e percebermos se estamos... E agora, ao fim quase de um ano de trabalho, perceber exatamente se esse é o nosso... este é o nosso contributo para já.
7: Sim.
8: E perceber se estamos no caminho certo em termos daquilo que queremos para o futuro, em termos culturais e de pensamento.
7: A Biblioteca Municipal de Santa Maria da Feira será o coração do festival. Para a diretora do equipamento, Mónica Gomes, a escolha não é por acaso. As bibliotecas têm hoje um papel que vai muito além dos livros.
9: As bibliotecas ao longo dos anos têm sofrido uma alteração de paradigma. mais do que repositórios de livros, são centros de acesso ao conhecimento, à informação, à cultura e ao pensamento. Esta ligação dos livros ao pensamento é óbvia. Os livros potenciam-nos ideias, permitem-nos fazer leituras diferentes, questionar, dialogar, e acho que no âmbito daquilo que já tem vindo a ser a nossa programação, este festival surge como uma necessidade extrema.
7: E o Miolo pretende também responder ao próprio público da Biblioteca Municipal, um equipamento que se destaca a nível nacional pela utilização e empréstimo de livros.
9: O Miolo veio também, de alguma forma, responder àquilo que a nossa comunidade nos pede. Okay. Nós, como disse, já há alguns anos, tentamos sempre cumprir as missões de uma biblioteca pública, mas mais que isso tentamos estar atentos às necessidades da nossa comunidade. Este também é mais um projeto que se traduz nisso mesmo. É um espaço onde, mais uma vez, a comunidade terá voz, poderá ouvir, poderá questionar, trocar ideias e perspectivas. Portanto, acho que efetivamente é um sítio que não poderia ser pensado, ou este festival não poderia ser pensado por outro sítio.
7: Com curadoria de Isabel Lucas, o festival apresenta 12 convidados de diferentes áreas e nacionalidades. Entre os nomes que vão estar no Miolo estão o filósofo francês Gilles Lipovetsky, o físico e ensaísta Carlos Fiolhais, os escritores Dulce Maria Cardoso, Gonçalo M. Tavares, Joana Bertolo e Clara Uzon, o filósofo e investigador Nuno Venturinha e o advogado e antigo governante Adolfo Mesquita Nunes. O programa inclui ainda a urbanista norueguesa Anne-Bit Ovan, o designer e ilustrador espanhol Isidro Ferrer e os músicos Patrícia Relvas e Roberto Afonso, do projeto Lavoisier. Sob o mote do interior do livro ao interior do pensamento, o festival divide-se em três momentos. Dar forma, no dia 25, explora o design e os processos criativos. Pensar, no dia 26, cruza filosofia, ciência, história e política. E narrar, no último dia, coloca a literatura no centro da reflexão sobre o mundo, num contexto marcado pela tecnologia e pela rapidez da informação. Mónica Gomes considera que também as bibliotecas têm de acompanhar a transformação sem perder a sua função de criar espaço para a reflexão.
9: Pretendemos mesmo um desacelerar dessas novas tecnologias que temos que estar atentos, principalmente enquanto biblioteca, que são para nós é também uma importante missão, que sim, as bibliotecas também têm que estar atentas às novas tecnologias e às novas formas de ler, e nisso a Biblioteca de Santa Maria da Feira tem também conseguido
7: explorar esses caminhos, não é?
9: Esses caminhos através dos diversos serviços digitais que disponibilizamos, alguns até únicos em bibliotecas públicas nacionais, que é o caso das bases de dados CEBSCO. Mas é sobretudo um momento de paragem, um fim de semana para refletir, para dialogar serenamente, pensar nas questões do quotidiano que os livros muitas vezes nos colocam e não temos hipóteses de discutir. Portanto, aqui o livro é o ponto de partida,
7: sim,
9: para grandes questões da atualidade.
7: O programa inclui 3 conferências e 3 conversas temáticas que requerem inscrição prévia. As inscrições estão já abertas. Há ainda um concerto, uma apresentação de um livro e uma exposição, todas as atividades de entrada livre. A primeira edição do festival pretende afirmar Santa Maria da Feira como um território de reflexão, criação e pensamento, com a organização a assumir a intenção de dar continuidade ao evento nos próximos anos. O jogo entre União de Lamas e Guarda, da terceira jornada do Campeonato de Portugal, está marcado para este domingo às 5 da tarde no estádio Comendador Henrique Amorim. mas a partida chega envolta em polémica devido à coincidência com a procissão em honra de Santa Maria, que começa às 15h30 e vai obrigar a condicionamentos de trânsito na freguesia. O União de Lamas diz que tentou antecipar o encontro para sábado, depois do sorteio do campeonato, a 30 de julho. O clube garante que chegou a existir uma concordância inicial do guarda, mas que a alteração nunca foi formalizada. Já este mês, o União de Lamas voltou a apresentar o pedido através da plataforma Score, mas segundo o clube, sem validação do adversário. Perante a proximidade da partida, o União de Lamas diz ainda ter apresentado outras possibilidades: jogar domingo de manhã, às 11 horas, domingo às 6 da tarde, ou adiar o encontro para 27 de setembro. Nenhuma das alternativas, segundo o clube, terá sido aceita. O União de Lamas considera que a realização do jogo durante o período da procissão poderá criar problemas de circulação e segurança e diz ter informado a Junta de Freguesia e as autoridades. O guarda apresenta uma versão diferente. Em comunicado, garante que nunca recebeu, numa fase inicial, um pedido formal para alterar o jogo e sublinha que uma submissão na plataforma Score não representa um acordo entre os dois clubes. Diz ainda que só foi contactado diretamente esta semana, quando já tinha organizada a logística da deslocação e o plano de treinos. O guarda afirma ter sugerido que o encontro fosse realizado no Estádio Municipal da Guarda, proposta que o União de Lamas terá recusado. Entretanto, a Associação da Comissão de Festas de Santa Maria esclarece que a procissão começa às 15h30 e que haverá cortes e condicionamentos de trânsito. A organização garante que a procissão é alheia ao processo de marcação do jogo e apela ao bom senso para que as duas iniciativas possam decorrer sem problemas. Aos adeptos que vão assistir à partida, é pedido que cheguem mais cedo e respeitem a sinalização e as indicações das autoridades. União de Lamas e Guarda medem forças este domingo às 5 da tarde, em duelo a contar para a terceira jornada do Campeonato de Portugal. A turma unionista vai à procura da primeira vitória no campeonato. O Projeto Malta prossegue durante este mês com várias iniciativas culturais em reunião. O programa vencedor da Cultura Capital junta património, memória, cultura e comunidade. A programação arranca este sábado, dia 5, com uma visita ao património histórico-religioso de reunião entre as 9h30 da manhã e o meio-dia e meio. No dia 10, há uma sessão de literacia digital às 6h30 da tarde, no IFP. O dia 18 é dedicado aos mais jovens, com o Festival Jovem de Reunião no Largo de Santo António, entre às 6 da tarde e à meia-noite. A agenda inclui ainda, no dia 24, uma sessão sobre a importância da leitura e das bibliotecas, na Biblioteca de Santo António. No dia 25, o Sindicato dos Metalúrgicos recebe a iniciativa intitulada Cultura na Primeira Pessoa, às 9h30 da noite. A programação de setembro termina no dia 27, com a apresentação de O Príncipezinho, pela Etc. Teatro, às 10h30 da manhã, na Junta de Freguesia de Reunião. O Malta pretende valorizar o património e a memória de Reunião, promovendo o envolvimento da comunidade através da cultura e das artes.
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0: dia, bom dia, alegria! Olá! E então? Nunca mais é sexta-feira para poder soltar a franga. Bom dia! Bom dia, alegria! E então? É sexta-feira, não é? Pronto, é dia de soltarmos a franga que existe dentro de nós. E vocês agora dizem assim, ao fim de semana trabalho mais que à semana. Também é verdade, mas olha, não desanime, porque vamos ter um fim de semana de sol, vamos ter um fim de semana de festa em Santa Maria de Lamas, depois da semana a seguir é em Espinho, tão aclamada festa, que eu era obrigada a ir todos os anos, mas também é assim, eu ia mais porque a minha mãe ia lá buscar as cebolas, era as cebolas e as nozes. Era na Rua 8, para quem conhece, para quem conheceu Espinho antes de colocarem o comboio no túnel, a Rua 8, portanto, era dividida pela linha de comboio. Da parte de baixo tinha umas palmeiras e depois da estação, portanto, para sul, para a zona do onde era o estádio, não é? Tinham sempre agricultores que iam lá vender cebolas, iam vender já as nozes para o Natal e outras coisas. Tinha carrinhos de choque, tinha aquelas coisinhas de comprar, aquelas bugigangas todas que eu nunca comprava nada, só ficava a olhar, porque se eu pedia levava uma laroca. Mas eu lembro-me disso. Muito bem, amo sim senhor.
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0: Uma excelente manhã para si, por acaso eu gostava muito da festa de Espinho. Tinha muito pouca sorte porque dificilmente conseguia alguma, a não ser uma chiclete, dificilmente conseguia assim umas coisas. Então nós íamos à festa e saía a procissão, os andores em direção ao mar. Muitas vezes a procissão parava a meio, tinha algum comboio para passar, agora não, o comboio passa por baixo. Mas eu gostava muito da cidade como era antigamente. Eu sou espinhense, sou natural. Fui registada em Espinho, portanto sou feirense, não é? Porque cresci aqui, sou de cá, mas fui registada em Espinho. Meu pai quis-me registar em Espinho, não sei porquê, mas registou-me em Espinho. Pronto, eu sou Bareira. É só para ser Bareira, mais nada, pronto. Mas também não vendo nada. Ai, senhor, não vendo nada. E de peixe, é só faneca, só gosto de fanecas. Está aqui um ruído que eu acho que vem aí treboada. Pronto, já arrumei. Este também já não está? Não. Também este? Também não. Pronto. O nosso amigo senhor Adriano Belbão diz que hoje quer ouvir Crazy Music. Diz que é para dedicar à esposa Maria Irene, filhota Paula Cristina, neta Laura Sofia, para o marido César Rezende de Maceda, Bruno de Lourosa, Paula Adriana de São Jorge, Cláudia Souza de Oliveira Dias Mães, Paula de Nadais, para a Manuela Almeida de Canelas e Clementina Dias Agães, para o Carlos Silva e esposa Adelaide de São João da Madeira, Nuno Lima de São João de Ver, para as meninas Inês e Nadine, Sandra Ribeiro do Artesanato de Fiães, tchau a Deus, saudinha da boa e um bom fim de semana. Muito obrigada, senhor Adriano. Um abraço, tudo do bom.

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3: Muito bom dia, já estou de regresso. 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
3: Aproveite e passe por lá. Uma fantástica manhã para si. Vamos continuar com os teus pedidos. Paulinha é o Bruno e a mãe Palmira. Gostaríamos de dedicar o Ricardo Velho com Ai Ai Maria, para dedicar a todos vocês que nos conhecem e para todos com um excelente fim de semana. Muito obrigada, Bruninho. Beijinho. Música.

Bom dia! Olá, sou Celeste Oliveira, quero ouvir Roberto Carlos para dedicar a toda a família e colegas do Uber, para os meus amigos, com beijinhos para todos e um bom fim de semana. Muito obrigada, beijinhos!

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0: Bom dia, alegria, bom dia, bom dia. Uma excelente manhã para si. Obrigada por estar por aí nos 92.0. Ora bem, hoje é sexta-feira, não é? Isso vocês já sabem. É dia de música, pronto, para bailar. Para animarmos a malta, para... porque temos muita gente que esta é a primeira semana de trabalho e já está ansiosíssima que chegue logo às 5 ou às 6, é conforme, não é? Mas é assim, minhas joinhas, ainda vai demorar um bocadinho, ainda vai demorar umas horinhas, mas olha, não se preocupem, isto passa num instante, é, isto num instante. Vocês, num instante, vocês resolvem, pronto. Uma fantástica manhã, obrigada pela companhia, obrigada pela sintonia. Vamos lá continuar com as suas mensagens. Ora, quem é que temos aqui? Adelaide Lamas. Ora, deixe-me cá ver. Adelaide Lamas, ela diz que quer uma música... Pronto, ela diz que quer dedicar-se para a Cláudia Taboaça, Marília, Paulinha, Cristina São João da Madeira, para as princesas Inês e Nadine, para todos da rádio com um bom fim de semana, boas férias. Adelaide, mude-me esta mensagem, senhora. Você está-me a desejar boas férias, já estou aqui a ficar meio preocupada consigo. Consiga e comigo também, não estamos bem as duas, já não estamos bem.

0: Ah, pois é, sim senhora. É para animar a malta, que é o que faz falta. Uma fantástica manhã para si, vamos lá continuar. 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
0: Vamos lá, mais uma mensagem. Bom dia, Paulinha. Bom dia, tia Paulinha. Quero dedicar à Ágata, para os meus pais, Minda, Sr. Canedo, para a Rosa Manuela, para o meu amigo Careca, para todas as amigas, para a tia Paulinha. Um bom fim de semana para todos. Beijinhos, docinhos e um abraço apertadinho da Princesa Inês. Obrigada. Obrigada, princesa. Beijinho.

Mas não vejo o Moranito, onde será que ele está? O Carlos Silva quer dedicar a Adelaide Fernandes com muito amor e carinho, quer dedicar a sua princesa, ao Sr. Adriano, Capital City, Safe and Sound, bom fim.

Bom dia. Vamos lá continuar. Mais uma mensagem a Celeste Escalas de São Jorge. Quero ouvir Kaoma com Lambada. Para ligar a todos os ouvintes e para todos da rádio. Beijinhos. Obrigada.

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2: Bom dia, são 10 horas.
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Bom dia, bom dia, na sua Rádio Sintonia. Olá, já estou de regresso. Uma excelente manhã para si, obrigada por estar por aí comigo. Sim, comigo, nesta bonita manhã de sexta-feira. E é, está bonita, nós não estamos cá, não estamos a mexer o dedinho do pé. Claro que sim, então é uma manhã bonita, independentemente de todo o resto. É uma manhã muito bonita, há quem esteja bem pior do que nós. A Sandrinha diz que quer dedicar para a filha, para o marido, para a Rosa Dolorosa, para a Joaninha, para as restantes colegas, para a Patrícia Mota, Maria Santos, Teresa de Sangueira e Família, Paulinha e Família e para todos da Sintonia, com um beijinho muito especial para a nossa Inês. Obrigada, Sandrinha. Beijinho.

É a Shakira nesta manhã. Vamos ter com a Rosa Dolorosa. Ela quer dedicar ao marido Ângelo e filhos para toda a gente do costume, para a princesa Inês e a Nadine. Fábio, beijinhos para nós, com um bom fim de semana. Obrigada, Rosa, beijinhos. 913-150-848. Este é o número para pedir a sua música e fazer a sua dedicatória. 913-150-848.

Kenji Girac, nesta manhã. Vamos lá, mais um pedido. Bom dia, alegria. Bom dia, bom dia. Vai ser, vai. Bota fogo no terreiro. Nananana. É o Martim. Pronto, vai ser. Pronto. É a nossa menina Edith Nogueira. Diz que quer ouvir o Martim Bota Fogo no Terreiro, para dedicar ao Nuno Lima, Fátima Rocha, André Tavares, Daniela Lima, Fátima Barros, Ângelo Oliveira, Joaninha, aos meninos especiais, com um beijinho para a nossa locutora. Um bom fim de semana. Diz que quer ouvir o Martim Bota Fogo no Terreiro.

Estás com muita fé, estás com muita fé. Estás. Também não tomaste café como eu. Pois é uma tristeza. Bom dia, Paulinha. Marisol Amorim, quero ouvir o Zé Amaro ficar. Oi, ai. Espera aí, ainda não cantes, que eu ainda não falei todo. Calma. Ficar. Não sei o que isto quer dizer, ficar aí, não sei. Para dedicar a todo o auditório, aos meninos especiais, aos colegas de trabalho, com um excelente fim de semana. Obrigada, beijinhos. Eu não sei o que é que isto quer dizer. Ai, oh ai, oh ai, oh ai. Eu vi passar.

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1: Já estou de regresso. Bom dia, alegria. Vamos ter com a Nandinha de Pindelo. Ela quer ouvir Cláudia Nayara para dedicar a todos os ouvintes, para todos da rádio, beijinhos e bom fim de semana. Vamos lá então.

Pronto, está bem, está bem. Pronto, pronto. Bom dia, Paulinha. Vamos ouvir Tina Turner para as minhas filhas Lara e Susana, para o meu neto Bernardo, para o Marco, para a tropa da Magnani, para a Sandra Oliveira, Dona Aduzinda, Daniela, Olga, Adelaide de Lamas, para as princesas Inês e Nadine, Bruno, Nuno, para todos da rádio, com desejos de um bom dia, um bom fim de semana. Beijinhos, diz a Cristina de São João da Madeira. Muito obrigada, Cristina. Um beijinho para si. A Anabela Pardala também quer ouvir Tina Turner para dedicar às colegas de trabalho, Fátima Ferreira, e para a filha, para nós também, com bom trabalho. Muito obrigada, beijinhos e um bom fim de semana. 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

Vamos a mais um pedido. Bom dia, alegria. Sou a Teresa de Souto. Quero dedicar para o meu paixão, para a linda Paulinha, para a princesa Inês, para mim. Beijinhos para vocês e um bom fim de semana. Obrigada, beijinhos.

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5: Acá estou de regresso. Bom dia, alegria. Bom dia, bom dia. Uma fantástica sexta-feira. Vamos continuar com recordações. Bom dia, Paulinho. Quero ouvir Kim Carnes, Better Davis Eyes, para dedicar às meninas da Offspring, da McNanny. Obrigada, beijinhos, diz Fátima Ferreira.

Kim Carnes, Better Davis Eyes. 913-150-848 é o número para nos enviar a sua mensagem, dizer o que quer ouvir. Não se esqueça de assinar a sua mensagem, porque a minha bola de cristal está sem pilhas. Eu não sei quem envia a mensagem. A Minda diz que quer uma música, diz que é para dedicar às princesas Inês e Nadine, para nós também, com beijinhos e um bom fim de semana. Beijinhos da Minda e do Canedo. Obrigada, Minda. Obrigada, Canedo. Um beijinho.

Vira lobisomem. Estamos quase a terminar esta segunda hora das manhãs, uma fantástica sexta-feira. Lembro que este fim de semana temos festa em Santa Maria de Lamas, com aquele tapete fantástico que percorre a freguesia de Santa Maria de Lamas. Depois, no próximo fim de semana, temos a festa de espinho com fogo de artifício. Uma vez caí na asneira de ficar mesmo sentadinha na praia, levei com faúlhas, levei com fumo preto, levei com tudo que era de valor dos foguetes, jurei que nunca mais. Se quis ficar em cima da ocasião, olha, não ficasses. Eu não sabia, não é? Eu não sabia, porque se soubesse não tinha lá ficado, não, senhora. Também ninguém me avisou. Senhor Matildes, bom dia, Paula e ouvintes. Hoje queria ouvir o Zé Praia, Ninguém Gosta Mais da Noite, para dedicar a todos os ouvintes. Um ótimo fim de semana para todos. Muito obrigada, um abraço. Uma excelente sexta-feira, depois das 11, regresso para a última hora das manhãs. Ainda vai tempo de participar. 913-150-848, 913-150-848. Diga-nos então o que quer ouvir. Não se esqueça de assinar a sua mensagem para eu saber com quem estou a conversar, a ter um tete-a-tete. Quer dizer, eu não estou a conversar, isto é um monólogo, não é? Agora é um monólogo, portanto, eu falo, vocês escutam, vocês não, se me respondem eu não vos consigo ouvir, mas pronto, está tudo certo. Diga-nos o que quer ouvir na sua mensagem, se quiser só mesmo ouvir uma música escolhida por mim, eu também faço esse favor, não é? Mas não se esqueça de assinar, está bem? Essa parte é muito importante. Vamos lá ficar então com Zé Praia e Ninguém Gosta Mais da Noite do Que Eu. Diz ele, pronto, vamos lá então ficar. Depois dos comerciais eu regresso para continuar consigo. É um breve até já.

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2: Bom dia, são 11 horas.
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0: Bom dia, olá, bom dia, alegria, já cá estou de regresso. Uma excelente manhã para si, obrigada por estar por aí. Vamos lá continuar com as tuas mensagens. 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
0: 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A Susana Carvalho diz que quer ouvir Sexta-feira à Noite. Lá vou eu. Ter com quem me ama. Para dedicar-se ao marido, filhos, nora, neta, colegas da 3D Cork, à amiga Carla, ao Nuno Lima, Bruno, à Princesa Inês e a todos os ouvintes. Bom fim de semana. Muito obrigada.

Vamos lá, mais uma mensagem para esta manhã. O Joaquim Sá de Labercos Lomba quer dedicar a todos os ouvintes, à Paulinha, com um excelente dia, um bom fim de semana. Obrigada, Joaquim, um abraço. Tudo de bom.

O Jorge Moreira de Louredo, que era uma música para dedicar à esposa, filhos. Deixa cá ver. Daniel, Duarte e Matilde Moreira, para todos os colegas de trabalho, para a equipa da Sintonia, com um bom fim de semana.

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1: Já estou de regresso. Bom dia, alegria. Bom dia, bom dia. Então, deixe-me só colocar aqui. Sim, pronto. É que eu estou a tratar de outras coisas, sabe? Estou a tratar de tudo e estou a tratar de outras coisas. Ah, pois. Sim, sim. A voz não. Pois, já está. Eu estou a tratar de três coisas ao mesmo tempo. Ó, senhor que está na França, minha voz já está melhor? O meu diretor veio aqui dizer que você que me chamou de marota. Olha, é assim, eu não sei, o senhor me está a confundir com alguém. Mas é assim, marota, não sei no que é que o senhor se está a querer meter, não é? Não sei o que é que o senhor quer, o que é que o senhor almeja, não é? Mas aconselho a ouvir outra rádio, sim. Muito obrigada.
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1: Olha, uma pessoa que não conhece de lado nenhum a chamar-me marota. Ah, isto tem alguns. É que já anda-me a perseguir há anos. Há anos. E eu não leio nenhum e-mail. Só, não, nada, não sei. Eu não sei o que é que o senhor escreve. Não faço a mínima ideia, porque não chega a mim. Chega lá dentro ao escritório e depois ri-se. Depois chego lá dentro e dizem: olha, o teu ouvinte da França estava muito inspirado hoje. Isso estava, ainda bem que eu não tenho acesso aos e-mails, senão eu acho que me enervava a meio do programa, que me dava o piripaque e eu ia dizer coisas que não devia dizer, mas não digo porque eu sou uma pessoa educada, no mínimo possível, sim. Tristeza a dizer que eu sou uma marota, mas que é isso? Você está a falar para uma pessoa, que é isso? Não gostei dessa sua atitude, não conheço lado nenhum, posso nem me estar a chamar essas coisas, que é isso? Vamos lá ter, olha, eu já disse para bloquearem o seu e-mail, não percebo como é que ainda não bloquearam. Que nervos. Bom dia, queria ouvir a Ana Duarte para dedicar ao pessoal da Voguimbal, Branca, Glória, Susana, Alexandrina, Luca, Nando, Soninha, Inês, Joana, Andréia, Laura, Nuno Lima, da Mari Cartão, Fátima Alves, de São Paio de Oleiros, a Hugo Ferreira também, a Cláudia Ribeiro, diz a Laurinda Rodrigues, de São Paio de Oleiros. Muito obrigada, beijinhos.

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1: Maria diz que quer ouvir a rainha do TikTok para dedicar a todos com votos de uma excelente sexta-feira e um bom fim de semana.

Pronto, está bem. Pronto. Ora bem, a única música mexida que eu tenho dos Scorpions é Big City Lights. Bom dia, Paulinha, daqui é o André. Queria dedicar uma música à minha mais que tudo, Diana Carina, que trabalha na PM Poli, para uma música dos Scorpions, pois, à escolha da Paulinha. Obrigada e bom fim de semana. Pois, quer dizer, música mexida, só tenho esta. Eu, sabe que à sexta-feira não posso passar música calma. Não devo. Faz mal ao coração. Pois...

Bom dia, menina Paulinha. Hoje quero ouvir a séries Vida Plena para dedicar-se para mim, para todos os colegas de trabalho e também para todos que estão em sintonia, diz a Guida. Obrigada, Guida. Um beijinho para si. Tudo de bom. Uma excelente sexta-feira e um bom fim de semana.

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0: Já cá estou, bom dia, alegria. Vamos lá, mais uma mensagem. Bom dia, menina Paulinha. Hoje quero ouvir a Karina para dedicar a todos vocês com beijinhos da Ruth e um bom fim de semana. É esta? Siga a dança!

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1: Bom dia. Olá, bom dia, Laura. Como está? Tudo bem? Ela quer ouvir a Tânia. Não quero ser chiclete. Pronto. Ela diz que é só mesmo para ouvir, que lhe estou a fazer companhia, está a trabalhar sozinha. Não está. Não está sozinha porque está comigo. Está comigo e está com Deus. Beijinho para si.

0: Pronto, é a Tânia. Diz que não quer ser chiclete e faz ela muito bem, é assim mesmo, é assim mesmo. 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
0: Aproveite e passe por lá. Quero lembrar que estamos quase a terminar esta última hora das manhãs. Uma excelente sexta-feira para si. Obrigada pela companhia, obrigada pela sintonia. E vamos terminar da melhor maneira. Vamos aqui com uma recordação. Olha, eu espero sinceramente que não chova. Eu espero que no fim de semana não chova. Bem, isto que não seja agora, ouviu, Jorge? Que não seja agora. O Jorge diz que quer ouvir o Supertramp e Training Again de 1982 para dedicar a todos, para nós também, com votos de um bom fim de semana e até segunda-feira, se Deus quiser. Muito obrigada, Jorge. Um abraço para si também. Um bom fim de semana. Pronto. Terminamos assim. Obrigada pela companhia, obrigada pela sintonia. Na próxima segunda-feira estarei por cá, a partir das 9, 913-150-848. 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Obrigada. Na segunda-feira.

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2: Bom dia, são 12 horas.
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8: Boa tarde, vamos às notícias que marcam a atualidade. Aveiro entre os distritos com mais detenções por condução sob o efeito do álcool. Fimuve celebra 49 anos com música, grandes nomes e uma ópera em grande escala. Santa Maria de Lamas vive festas em honra de Santa Maria. Desporto e diversão junto a uma comunidade de Lobão numa noite especial organizada pelo Grupo de Jovens. E ainda bebedouros públicos evitaram o consumo de 80 mil garrafas de plástico durante a viagem medieval. Mais de 8 mil condutores foram detidos pela GNR por condução em estado de embriaguez entre janeiro e julho deste ano. São em média 280 detenções por semana. No total, estes condutores ficaram impedidos de voltar à estrada durante mais de 101 mil horas. O risco é maior aos fins de semana, sobretudo entre a meia-noite e as 6 da manhã. Porto, Setúbal, Aveiro e Faro são os distritos com mais detenções. A faixa etária entre os 51 e os 64 anos é a que registra mais casos. A GNR alerta: quem bebe não conduz. Transportes públicos, táxi ou transporte partilhado são alternativas para regressar a casa em segurança. Há condicionamentos à circulação pedonal e ao estacionamento em Escapães devido às obras de requalificação do Largo do Eleito local. Até 30 de setembro estão condicionadas as zonas entre a Rua António Correia Alves, a Rua Camilo Augusto Correia e a Travessa do Parque. A intervenção, que representa um investimento municipal de cerca de 1 milhão e 100 mil euros, prevê novas zonas verdes, percursos pedonais e áreas de estar, além da recuperação do parque infantil e da instalação de novo mobiliário urbano. Durante os trabalhos, será assegurada a sinalização temporária e reforçadas as medidas de segurança. O FIMUV, Festival Internacional de Música de Passos de Brandão, está de regresso para a 49ª edição, entre 10 de setembro e 31 de outubro. Quase dois meses de programação que vão levar a Santa Maria da Feira grandes nomes da música nacional e internacional, novos talentos e diferentes linguagens artísticas. Há 13 anos a programar o festival, Augusto Trindade destaca a longevidade do FIMUV e o trabalho desenvolvido pelo CIRAC, associação que este ano celebra também 50 anos de história.
9: Isto obviamente tem a ver com uma grande persistência, sempre em crescendo, em termos de qualidade, e obviamente também um trabalho muito grande da própria associação, que é o CIRAC. O CIRAC este ano faz 50 anos.
8: Sim, uma data bonita.
9: É, exatamente. Arrisco-me a dizer que é uma das mais ativas associações do nosso município. Não tem só o festival, tem também outras atividades. E, portanto, obviamente que este crescimento que tem vindo a acontecer, especialmente nestes últimos anos, não esquecendo os primeiros anos, em que realmente também tivemos programações fantásticas e todos os outros anos que vieram, mas o festival foi cada vez mais afirmando-se não só a nível local, mas fundamentalmente a nível nacional e a nível internacional. Como? Se antigamente era difícil a contratação de músicos estrangeiros, hoje são as principais agências mundiais a enviar-nos sugestões e a queremos que os seus artistas estejam presentes no nosso festival. Portanto, isso é realmente um sinal extremamente importante para nós, que justifica realmente este crescimento. Outro fator é também o público, que tem sido cada vez mais no nosso festival, e cada vez mais exigente, o que é que também é extremamente importante. Esta ligação que também temos com as escolas, as escolas de música, as escolas oficiais do ensino da música, e também, enfim, o ensino geral. Portanto, esta criação de público realmente tem dado frutos e para nós é extremamente importante.
8: Pluralidade é precisamente uma das palavras-chave da edição deste ano. A programação foi pensada para chegar a diferentes públicos e cruza música com outras áreas artísticas, ocupando vários espaços do concelho.
9: Nós temos espetáculos dos 8 aos 80 ou dos 5 aos 5 mil, o que vocês queiram. Nós temos aqui um conjunto de espetáculos diferenciados, com várias tipologias, desde a música, a Filipa já o disse, desde a música sinfónica, desde a música de câmara, desde a música de câmara ligada ao humor, desde o jazz, desde big band, desde, sei lá, recital. Temos aqui jovens talentos que ganharam já grandes concursos internacionais, como o António Pavan. Vamos ter um videomapping que vai ilustrar os 50 anos da história do FIMUV, que vai ser projetado na nossa associação. Portanto, temos música antiga numa das igrejas para mim mais bonitas, desculpem-me, as outras também são muito bonitas, mas aquela em especial, a Igreja da Misericórdia, que é, sim, uma igreja tão bonita. Temos aqui um conjunto de espetáculos diferenciados que eu acho que o público se vai identificar.
8: O arranque está marcado para 10 de setembro, com o momento FIMUV pelo Mundo, que dá o pontapé de saída a uma edição que conta com vários momentos de destaque. Logo a 13 de setembro, o Europarque recebe a Gala Lírica com a soprano internacional Olga Kulczynska e a Orquestra Filarmónica Portuguesa, formação que assinala 10 anos de existência.
9: O repertório é fabuloso. A solista é de uma dimensão absolutamente mundial. Eu vou só dizer onde é que a Olga já passou no Metropolitan Opera de Nova Iorque, na Ópera Nacional de Paris, Opernhaus de Zurique, quer dizer, vale a pena estar agora aqui e por aí fora. Sim. Portanto, é uma solista, enfim, que já cantou nas principais salas de ópera, de um nível absolutamente fabuloso, e que vai cantar aquelas óperas mais conhecidas que todos nós gostamos de ouvir. A par disso, vamos ter também a Orquestra Filarmónica Portuguesa, que vai tocar também, bem, apresentar duas obras que também são dois ícones, não só pela dificuldade, mas também por serem absolutamente espetaculares no repertório sinfónico, e não muito tocadas. Uma delas, o Dom Juan, de Richard Strauss, uma obra cheia de energia, impactante, uma obra que desde o início até ao fim apresenta um virtuosismo, enfim, cavalgante, quase que poderia dizer assim, e depois temos ali o Pássaro de Fogo de Stravinsky, que também é uma obra absolutamente fantástica e que geralmente é muito, muito, muito, muito bem acolhida pelo público.
8: A programação prossegue em outubro com uma proposta que cruza música e imagem. A 10 de outubro, o Auditório do CIRAC recebe um espetáculo que combina videomapping e Mimos Dixie Band, numa iniciativa integrada nas comemorações dos 50 anos da Associação de Passos de Brandão.
9: Vamos ter videomapping, portanto vamos fazer uma projeção na fachada do CIRAC. Portanto, vamos mostrar toda a história ali, portanto, projetada nesse videomapping desde os inícios até hoje. E depois, obviamente, como é uma associação jovem, com muitos jovens, vamos ter aqui o Mimos Dixie Band, que associa aqui a música instrumental ligada aos instrumentos mais de banda, com humor. Portanto, eu acho que vai ser aqui uma conjugação muito feliz, que no fundo vamos tentar recriar uma festa e desconstruindo um bocadinho aquele lado formal, que é isso que o CIRAC é.
8: E há mais um nome internacional em destaque. A 17 de outubro, o Cineteatro António Lamoso recebe Salut Salon, grupo alemão conhecido pela combinação de música clássica, humor e performance.
9: Este concerto é sempre, eu reservo sempre um concerto divertido para a população em geral. Este concerto, mais uma vez, é constituído por duas violinistas, uma violoncelista e uma pianista.
8: Sim.
9: Portanto, um quarteto de senhoras, de meninas, como eu costumo dizer. Portanto, só aqui já é um bocadinho diferenciador também dos outros. O que é que elas vão fazer? Vão desconstruir. Vão desconstruir aquilo que nós temos na música clássica. E, portanto, o que é que faz o Salut Salon aqui? No fundo, desconstrói um pouco tudo isto, explica um pouco às pessoas esta questão e depois brinca também com os temas mais conhecidos, entra num diálogo constante com o público e, portanto, essa experienciação é que faz com que as pessoas também se sintam mais envolvidas no espetáculo e gostem. E, obviamente, também há aqui uma questão pedagógica que também chama-nos a atenção para, enfim, aproveitar esta tipologia de concertos. Sim. Para chegarmos ao grande público.
8: A reta final do festival inclui ainda, a 25 de outubro, no Europarque, um concerto com Sofia Escobar, Ricardo Afonso e Orquestra 3Fs. O FIMUV encerra a 31 de outubro, também no Europarque, com uma produção de Turandot, de Puccini, numa parceria com o Opera Fest.
9: A Turandot é realmente uma das grandes óperas do repertório operático. Mais do que isso, vamos inseri-la num festival de música. Eu penso, não quero estar a cometer nenhum erro, eu sei se pode haver um outro festival que tenha uma pequena ópera, mas uma ópera com estas dimensões, eu acho que o Festival Nacional de Música de Passos de Brandão é o único a fazê-lo com estas dimensões. Portanto, isto é uma produção do teatro, como já disse, do teatro de Wiesbaden, em uma coprodução com a Orquestra Filarmónica Portuguesa, com a Opera Fest e com o FIMUV. É uma história deliciosa de uma princesa que, no fundo, aquilo que faz é criar uma série de enigmas em que os pretendentes para casar com ela têm que desvendar esses enigmas. E se não desvendarem esses enigmas, ficam sem cabeça, talvez, não é? Portanto, e é uma história que fala um pouco disto, portanto, de toda esta trama em que no final há um príncipe que consegue realmente desvendar todos aqueles enigmas e tornar-se realmente o príncipe perfeito para a princesa da China.
8: Criado em 1977 pelo CIRAC, Círculo de Recreio, Arte e Cultura de Passos de Brandão, o FIMUV é um dos mais antigos festivais de música em Portugal e mantém há quase 5 décadas uma presença regular na programação cultural nacional. Para a 49ª edição, as expectativas estão elevadas e Augusto Trindade deixa o convite ao público.
9: As expectativas são muitas, estamos à espera que o público adira. Portanto, aquilo que eu que eu apelo é que realmente não fiquem em casa, venham desfrutar desta programação, venham conhecer novos artistas, venham ver espetáculos que não são muito usuais termos na nossa região. O FIMOVE é o único festival de música erudita no concelho, mas como vocês como o público já percebeu, temos aqui várias tipologias, temos aqui desde a música de câmara à música sinfónica à ópera, não é muito usual e portanto tem muito por onde escolher, portanto a expectativa é muita, agora precisamos é de vocês, público, que apareçam e que estejam cá.
8: Os bilhetes para os espetáculos do FIMOVE estão disponíveis nos locais habituais e online através da Bolt. O Feirense continua a mexer no plantel e garantiu mais um reforço para o meio-campo. Luizinho, médio de 20 anos, chega a Santa Maria da Feira por empréstimo do Sporting de Braga, depois de ter pedido para sair temporariamente do Clube Minhoto em busca de mais minutos de competição. O jogador ainda não foi utilizado esta temporada, mas já representou a equipa principal do Braga em 3 ocasiões no principal escalão do futebol português. A cedência ao Feirense surge depois de o médio ter despertado o interesse de outros clubes, incluindo do Estrasburgo. Ao mesmo tempo, Tiago Antunes e Daniel Pires terão sido dispensados da equipa que compete na Segunda Liga, segundo o Mais Futebol. Tiago Antunes, médio de 23 anos, chegou do Anadia e foi titular nos 3 primeiros jogos dos Fogaceiros, mas ficou fora da convocatória frente ao Aves. Já Daniel Pires, extremo de 25 anos, contratado ao Bragança, foi titular frente ao Felgueiras e ao Porto B. As saídas acontecem depois de o Feirense ter anunciado na quarta-feira mais 2 reforços, o defesa Dorival e o avançado Henrique Pereira, este último por empréstimo do Santa Clara. As alterações no plantel surgem num momento delicado para a equipa orientada por Mário Nunes. Ao fim de 4 jornadas, o Feirense ainda não venceu nem marcou qualquer golo e soma apenas 1 ponto. Segue-se este sábado a recepção ao Sporting B, às 3:30 da tarde, no estádio Marcolino Castro. A formação leonina chega à Feira no 3º lugar, com 9 pontos, fruto de 3 vitórias e 1 derrota. O Lusitana de Lourosa vai receber o Aves na próxima segunda-feira no estádio Carlos Osório, em Oliveira das Mães. A Liga Portuguesa de Futebol Profissional autorizou a realização da partida da 5ª jornada da 2ª Liga naquele recinto, com um encontro marcado para as 6 da tarde. Será o 3º estádio diferente utilizado pelo Lourosa, com uma equipa visitada esta época. Os lusitanistas já jogaram em Penafiel, frente ao Porto B, e em Vila Nova de Gaia, diante do Torriense. A mudança de estádio não parece estar a afetar o desempenho da equipa. O Lourosa lidera a 2ª Liga com 10 pontos depois de 3 vitórias e 1 empate nas primeiras 4 jornadas. Já o Aves ocupa a 12ª posição com 5 pontos. A Feirense Bicelera entrou em bom plano no novo Grande Prémio TSF-JTN, com Vítor Paulo a terminar no 11º lugar na primeira etapa disputada esta quinta-feira entre Águeda e Ovar. A tirada de 120 km ficou marcada por uma fuga de 3 corredores, Gaspar Gonçalves, Pedro Silva e Manuel Duarte, que conseguiu resistir ao pelotão até à meta. Gaspar Gonçalves, da G Group Simoldes, venceu a etapa, com Pedro Silva e Manuel Duarte a completarem o pódio. O pelotão chegou 45 segundos depois. Na Feirense Bicelera, Vítor Paula foi o melhor corredor, no 11º lugar, a 45 segundos do vencedor. Francisco Pereira terminou no 28º lugar, enquanto o Vyacheslav Ivanov foi 50º. Seguiram-se na classificação Harrison Wood, Pedro Andrade, Guilherme Mesquita e Hugo Andrade. Em declarações já ao JTN, o diretor desportivo da Feirense Bicelera, Joaquim Andrade, afirmou que esta prova serve de tónico às equipas após a participação na volta a Portugal.
10: É um grande incentivo, quer para as equipas em si, quer para os ciclistas também, porque pronto, estão num bom momento, porque fizeram a volta a Portugal e eu aproveitar esta onda para tentar agora ter uma boa prestação. Vamos percorrer aqui algumas regiões que não é tão habitual passarmos também, e é um incentivo também para o ciclismo ter esta particularidade de levar o espetáculo à casa das pessoas e iremos continuar a fazê-lo.
8: O diretor desportivo perspectivou ainda a participação na competição, apesar de não ter sprinters, corredores que se adequam mais a este formato de prova. Joaquim Andrade afirma que o coletivo tem capacidade para surpreender.
10: Quando fazemos a programação, vamos adequando já para ter uma equipa preparada para esta prova. Depois depende um bocadinho do tipo de percurso. Felizmente temos 13 ciclistas e vamos fazendo a gestão. Nós não temos verdadeiramente um sprinter, que é o tipo de corredor que se encaixa muito bem a esta prova, mas temos corredores de todo terreno e que têm possibilidades de poder ter uma palavra a dizer, principalmente na etapa da manhã, que é bastante dura.
8: Gaspar Gonçalves é o primeiro camisola amarela da história do Grande Prémio TSF-JN. A prova prossegue esta sexta-feira com a etapa entre Pombal e Condeixa Nova de 147 km pelas terras de Sicó, numa jornada mais exigente e com 3 contagens de montanha. O ciclismo volta a estar em destaque em São João de Ver, com a realização da 13ª edição do Grande Prémio Memorial aos Ciclistas de São João de Ver, nos dias 5 e 12 de setembro. A primeira jornada acontece este sábado, com provas de ciclismo de competição para os escalões mais jovens, dos pupilos, benjamins, aos júniores e sub-23. A concentração está marcada para a 1 da tarde, junto ao Pavilhão Municipal de São João de Ver, com as provas a arrancarem às 2:30. A iniciativa assinala também o encerramento da época desportiva dos escalões jovens do Sport Ciclismo de São João de Ver. No sábado seguinte, dia 12 de setembro, realiza-se uma prova de cicloturismo aberta a todos os amantes da bicicleta num percurso pelas ruas da freguesia. A concentração acontece às 2 da tarde e a partida está marcada para as 3. O Grande Prémio assume ainda um caráter de homenagem e memória, recordando ciclistas de diferentes gerações que contribuíram para a história e identidade da modalidade em São João de Ver. João Pedro Paes, José Alberto Reis e a tradicional procissão são os destaques das festas de Santa Maria de Lamas, que arrancam esta sexta-feira. Durante 5 dias, a freguesia está em festa com um programa que junta música, animação e tradição. O primeiro grande destaque acontece já no sábado à noite, com a atuação de João Pedro Paes, a partir das 10:15. Antes, às 9, sobe ao palco Ricardo Gomes. A noite termina com uma descarga de fogo e a atuação de um DJ. No domingo, o momento central das celebrações é a procissão em honra de Santa Maria, que sai às 3:30 da tarde, acompanhada pela banda de música de Espinho e pela fanfarra de Lourosa. À noite, a animação fica por conta de Micaela e também de um DJ. Na terça-feira, dia 8, depois da Eucaristia solene e da tradicional procissão de velas, é José Alberto Reis quem promete animar a noite a partir das 10:30. As festas começam esta sexta-feira com a abertura oficial às 7 da tarde, seguida às 10:15 pela atuação da banda LMC e DJ no palco secundário. O programa inclui ainda uma tarde dedicada aos mais novos, no sábado, com insufláveis e a atuação do grupo de dança Improve e o concerto dos Audio 80 na segunda-feira. As celebrações encerram definitivamente a 30 de setembro com a Eucaristia de encerramento das festas de Santa Maria. O Grupo de Jovens de Lobão prepara-se para levar a cabo a primeira edição do Glow Sports Night, um evento que pretende estimular a atividade física e o convívio e combater o sedentarismo. A iniciativa está marcada para 12 de setembro no Pavilhão Municipal de Gião, às 9:30 da noite. Aos microfones da Sintonia, Mariana Rodrigues, elemento do Grupo de Jovens, realça que um dos principais objetivos da iniciativa é unir a comunidade no momento de convívio e promover a atividade física, sobretudo através de jogos tradicionais.
11: Este vai ser vários jogos que vai acontecer ao mesmo tempo. Porquê? Porque nós achamos que vivemos num mundo onde é marcado pelo individualismo e por estilos de vida muito sedentários, então vai surgir esta oportunidade de encontro, de participação e de promoção do bem-estar na comunidade. Então, o que vai acontecer é que vão ser várias equipas, no mínimo de quatro participantes, no máximo de oito, em que vão jogar uns contra os outros, onde vão conseguir desenvolver espíritos de cooperação, onde vão, entre aspas, contribuir para uma comunidade muito mais ativa, muito mais participativa, e também vamos tentar promover sentimentos de inclusão, de pertença, onde haja aqui um reforço da coesão entre os jovens.
8: A iniciativa é aberta a toda a comunidade e Mariana Rodrigues explica como é que as pessoas se podem inscrever.
11: Podem se inscrever através do link que está no nosso Instagram. Também no cartaz tem lá um QR Code onde as pessoas conseguem se inscrever facilmente.
8: Esta é a primeira vez que o Grupo de Jovens de Lobão organiza o Glow Sports Night e a expectativa é que a população adira a este momento que promove convívio, saúde e bem-estar.
11: O que nós esperamos sinceramente é que as pessoas venham, que se divirtam e que haja lá está este espírito de cooperação, de coesão entre os jovens e entre todos que participem, que realmente se divirtam e que tenham ali um tempo afastado dos telemóveis telemóveis, de tudo o que é tecnológico e que sejam felizes.
8: O grupo de jovens de Lobão nasceu no ano em que Portugal acolheu as Jornadas Mundiais da Juventude e tem tido como missão promover atividades que estimulem a comunidade onde está inserido.
11: Nós somos um grupo informal que surgimos ali depois das Jornadas Mundiais da Juventude. Quisemos reunir e tentámos fazer várias atividades para dinamizar a nossa comunidade. Aquilo que nós sentimos nas Jornadas Mundiais da Juventude em 2023, queríamos transmitir estes mesmos valores para atividades na nossa comunidade. E, portanto, nós tivemos o ano passado, o ano jubilar, em 2025, foi um grande objetivo que conseguimos ir. E então este ano tentámos fazer uma coisa maior, um novo objetivo, uma nova atividade, e então tentámos participar nesta atividade da Câmara.
8: A próxima atividade do Grupo de Jovens de Lobão acontece a 12 de setembro no Pavilhão Municipal de Gião. Chama-se Glow Sports Night. Conta com o apoio do Município da Feira e da Junta de Freguesia de Lobão e acontece às 9:30 da noite. Além de vários jogos tradicionais, o evento contará com a participação do DJ Lucas, Bárbara Oliveira e Mariana Guedes. Os 10 novos bebedouros instalados no Centro Histórico de Santa Maria da Feira evitaram o consumo de cerca de 80 mil garrafas de plástico descartável durante a última viagem medieval. Durante o evento, foram consumidos aproximadamente 25 mil litros de água da rede pública, o equivalente a cerca de 800 quilos de plástico que deixaram de ser utilizados. A Feira Viva distribuiu também mais de 1000 cantis de alumínio por voluntários, atores, músicos e restantes participantes no evento. Os 10 bebedouros instalados em julho pela Indaquafeira com o apoio da Câmara Municipal continuam disponíveis em vários pontos do Centro Histórico, incentivando o consumo de água da torneira e a utilização de garrafas reutilizáveis.
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2: Boa tarde, são 13 horas.
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2: 23 graus.

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2: Boa tarde, são 14 horas.
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2: Boa tarde, são 15 horas.
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1: Boa tarde, são 16 horas.
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2: Boa tarde, são 17 horas.
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4: Boa tarde, o Essencial tem informação, segue já a seguir. O FIMUVE, Festival Internacional de Música de Passos de Brandão, está de regresso para a 49ª edição, entre 10 de setembro e 31 de outubro. Quase dois meses de programação que vão levar a Santa Maria da Feira grandes nomes da música nacional e internacional, novos talentos e diferentes linguagens artísticas. Há 13 anos a programar o festival, Augusto Trindade destaca a longevidade do FIMUVE e o trabalho desenvolvido pelo CIRAC, associação que este ano celebra também 50 anos de história.
5: Isto obviamente tem a ver com uma grande persistência, sempre em crescendo, em termos de qualidade, obviamente também um trabalho muito grande da própria associação, que é o CIRAC. O CIRAC este ano faz 50 anos.
4: Sim, uma data bonita.
5: É, exatamente. Arrisco-me a dizer que é uma das mais ativas associações do nosso município. Não tem só o festival, tem também outras atividades. E, portanto, obviamente que este crescimento que tem vindo a acontecer, especialmente nestes últimos anos, não esquecendo os primeiros anos, em que realmente também tivemos programações fantásticas e todos os outros anos que vieram, mas o festival foi cada vez mais afirmando-se não só a nível local, mas fundamentalmente a nível nacional e a nível internacional. Como? Se antigamente era difícil a contratação de músicos estrangeiros, hoje são as principais agências mundiais a enviar-nos sugestões e a queremos que os seus artistas estejam presentes no nosso festival. Portanto, isso é realmente um sinal extremamente importante para nós, que justifica realmente este crescimento. Outro fator é também o público, que tem sido cada vez mais no nosso festival, e cada vez mais exigente, o que é que também é extremamente importante. Esta ligação que também temos com as escolas, de música, as escolas oficiais do ensino da música, e também, enfim, o ensino geral. Portanto, esta criação de público realmente tem dado frutos e para nós é extremamente importante.
4: Pluralidade é precisamente uma das palavras-chave da edição deste ano. A programação foi pensada para chegar a diferentes públicos e cruza música com outras áreas artísticas, ocupando vários espaços do concelho.
5: Nós temos espetáculos dos 8 aos 80 ou dos 5 aos 5 mil, o que vocês queiram. Nós temos aqui um conjunto de espetáculos diferenciados, com várias tipologias, desde a música, a Filipa já o disse, desde a música sinfónica, desde a música de câmara, desde a música de câmara ligada ao humor, desde o jazz, desde big band, desde, sei lá, recital. Temos aqui jovens talentos que ganharam já grandes concursos internacionais, como o António Pavan. Vamos ter um videomapping que vai ilustrar os 50 anos da história do FIMUVE, que vai ser projetado na nossa associação. Portanto, temos música antiga numa das igrejas para mim mais bonitas, desculpem-me, as outras também são muito bonitas, mas aquela em especial, a Igreja da Misericórdia, que é uma igreja tão bonita. Temos aqui um conjunto de espetáculos diferenciados que eu acho que o público se vai identificar.
4: O arranque está marcado para 10 de setembro, com o momento FIMUVE pelo Mundo, que dá o pontapé de saída a uma edição que conta com vários momentos de destaque. Logo a 13 de setembro, o Europarque recebe a Gala Lírica com a soprano internacional Olga Kulczynska e a Orquestra Filarmónica Portuguesa, formação que assinala 10 anos de existência.
5: O repertório é fabuloso. A solista é de uma dimensão absolutamente mundial. Eu vou só dizer onde é que esta, a Olga já passou. Já passou no Metropolitan Opera de Nova Iorque, na Ópera Nacional de Paris, Opera House de Zurique, quer dizer, vale a pena estar agora aqui e por aí fora. Sim. Portanto, é uma solista, enfim, que já cantou nas principais salas de ópera, de um nível absolutamente fabuloso, e que vai cantar aquelas óperas mais conhecidas que todos nós gostamos de ouvir. A par disso, vamos ter também a Orquestra Filarmónica Portuguesa, que vai tocar também, bem, apresentar duas obras que também são dois ícones, não só pela dificuldade, mas também por serem absolutamente espetaculares no repertório sinfónico, e não muito tocadas. Uma delas, o Dom Juan, de Richard Strauss, uma obra cheia de energia, impactante, uma obra que desde o início até ao fim apresenta um virtuosismo, enfim, cavalgante, quase que poderia dizer assim. E depois temos ali o Pássaro de Fogo de Stravinsky, que também é uma obra absolutamente fantástica e que geralmente é muito, muito, muito, muito bem acolhida pelo público.
4: A programação prossegue em outubro com uma proposta que cruza música e imagem. A 10 de outubro, o Auditório do CIRAC recebe um espetáculo que combina videomapping e Mimos Dixie Band, numa iniciativa integrada nas comemorações dos 50 anos da Associação de Passos de Brandão.
5: Vamos ter videomapping, portanto vamos fazer uma projeção na fachada do CIRAC. Portanto, vamos mostrar toda a história ali, portanto, projetada nesse videomapping desde os inícios até hoje. E depois, obviamente, como é uma associação jovem, com muitos jovens, vamos ter aqui o Mimos Dixie Band, que associa aqui a música instrumental ligada aos instrumentos mais de banda, com humor. Portanto, eu acho que vai ser aqui uma conjugação muito feliz, que no fundo vamos tentar recriar uma festa e desconstruindo um bocadinho aquele lado formal, que é isso que o CIRAC é.
4: E há mais um nome internacional em destaque. A 17 de outubro, o Cineteatro António Lamoso recebe Salu Salon, grupo alemão conhecido pela combinação de música clássica, humor e performance.
5: Este concerto é sempre, eu reservo sempre um concerto divertido para a população em geral. Este concerto, mais uma vez, é constituído por duas violinistas, uma violoncelista e uma pianista.
4: Sim.
5: Portanto, um quarteto de senhoras, de meninas, como eu costumo dizer. Portanto, só aqui já é um bocadinho diferenciador também dos outros. O que é que elas vão fazer? Vão desconstruir. Vão desconstruir aquilo que nós temos na música clássica. E, portanto, o que é que faz o Salu Salão aqui? No fundo, desconstrói um pouco tudo isto, explica um pouco às pessoas esta questão, e depois brinca também com os temas mais conhecidos, entra num diálogo constante com o público, e, portanto, essa experienciação é que faz com que as pessoas também se sintam mais envolvidas no espetáculo e gostem. E, obviamente, também há aqui uma questão pedagógica que também chama-nos a atenção para, enfim, aproveitar esta tipologia de concertos. Sim. Para chegarmos ao grande público.
4: A reta final do festival inclui ainda, a 25 de outubro, no Europarque, um concerto com Sofia Escobar, Ricardo Afonso e a Orquestra 3Fs. O FIMUV encerra a 31 de outubro, também no Europarque, com uma produção de Turandot, de Puccini, numa parceria com o Opera Fest.
5: A Turandot é realmente uma das grandes óperas do repertório operático. Mais do que isso, vamos inseri-la num festival de música. Eu penso, não quero estar a cometer nenhum erro, eu sei se pode haver um outro festival que tenha uma pequena ópera, mas uma ópera com estas dimensões, eu acho que o Festival Nacional de Música de Passos de Brandão é o único a fazê-lo com estas dimensões. Portanto, isto é uma produção do teatro, como já disse, do teatro de Wiesbaden, em uma coprodução com a Orquestra Filarmónica Portuguesa, com a Opera Fest e com o FIMUV. É uma história deliciosa de uma princesa que, no fundo, aquilo que faz é criar uma série de enigmas em que os pretendentes para casar com ela têm que desvendar esses enigmas. E se não desvendarem esses enigmas, ficam sem cabeça, talvez, não é? Portanto, e é uma história que fala um pouco disto, portanto, de toda esta trama em que no final há um príncipe que consegue realmente desvendar todos aqueles enigmas e tornar-se realmente o príncipe perfeito para a princesa da China.
4: Criado em 1977 pelo CIRAC, Círculo de Recreio, Arte e Cultura de Passos de Brandão, o FIMUV é um dos mais antigos festivais de música em Portugal e mantém há quase 5 décadas uma presença regular na programação cultural nacional. Para a 49ª edição, as expectativas estão elevadas e Augusto Trindade deixa o convite ao público.
5: As expectativas são muitas, estamos à espera que o público adira. Portanto, aquilo que eu apelo é que realmente não fiquem em casa, venham desfrutar desta programação, venham conhecer novos artistas, venham ver espetáculos que não são muito usuais termos na nossa região. O FIMUV é o único festival de música erudita no concelho, mas como vocês como o público já percebeu, temos aqui várias tipologias, temos aqui desde a música de câmara à música sinfónica à ópera, não é muito usual e portanto tem muito por onde escolher. Portanto, a expectativa é muita. Agora precisamos é de vocês, público, que apareçam e que estejam cá.
4: Os bilhetes para os espetáculos do FIMUV estão disponíveis nos locais habituais e online através da BOL. O Lusitana de Lourosa vai receber o Aves na próxima segunda-feira no estádio Carlos Osório, em Oliveira das Mães. A Liga Portuguesa de Futebol Profissional autorizou a realização da partida da 5ª jornada da 2ª Liga naquele recinto, com um encontro marcado para as 18h. Será o 3º estádio diferente utilizado pelo Lourosa, com uma equipa visitada esta época. Os lusitanistas já jogaram em Penafiel, frente ao Porto B, e em Vila Nova de Gaia, diante do Torriense. A mudança de estádio não parece estar a afetar o desempenho da equipa. O Lourosa lidera a 2ª Liga com 10 pontos depois de 3 vitórias e um empate nas primeiras 4 jornadas. Já o Aves ocupa a 12ª posição com 5 pontos. O ciclismo volta a estar em destaque em São João de Ver com a realização da 13ª edição do Grande Prémio Memorial aos Ciclistas de São João de Ver nos dias 5 e 12 de setembro. A primeira jornada acontece este sábado com provas de ciclismo de competição para os escalões mais jovens, dos pupilos, benjamins, aos júniores e sub-23. A concentração está marcada para a 13h, junto ao pavilhão municipal de São João de Ver, com as provas a arrancarem às 14h30. A iniciativa assinala também o encerramento da época desportiva dos escalões jovens do Sport Ciclismo de São João de Ver. No sábado seguinte, dia 12 de setembro, realiza-se uma prova de cicloturismo aberta a todos os amantes da bicicleta num percurso pelas ruas da freguesia. A concentração acontece às 14h e a partida está marcada para as 15h. O Grande Prémio assume ainda um caráter de homenagem e memória, recordando ciclistas de diferentes gerações que contribuíram para a história e identidade da modalidade em São João de Ver. João Pedro Paes, José Alberto Reis e a tradicional procissão são os destaques das festas de Santa Maria de Lamas, que arrancam esta sexta-feira. Durante 5 dias, a freguesia está em festa com um programa que junta música, animação e tradição. O primeiro grande destaque acontece já no sábado à noite, com a atuação de João Pedro Paes, a partir das 10h15. Antes, às 9h, sobe ao palco Ricardo Gomes. A noite termina com uma descarga de fogo e a atuação de um DJ. No domingo, o momento central das celebrações é a procissão em honra de Santa Maria, que sai às 15h30, acompanhada pela banda de música de Espinho e pela fanfarra de Lourosa. À noite, a animação fica por conta de Micaela e também de um DJ. Na terça-feira, dia 8, depois da Eucaristia solene e da tradicional procissão de velas, é José Alberto Reis quem promete animar a noite a partir das 10h30. As festas começam esta sexta-feira com a abertura oficial às 19h, seguida às 10h15 pela atuação da banda LMC e DJ no palco secundário. O programa inclui ainda uma tarde dedicada aos mais novos, no sábado, com insufláveis e a atuação do grupo de dança Improve e o concerto dos Audio 80 na segunda-feira. As celebrações encerram definitivamente a 30 de setembro com a Eucaristia de encerramento das festas de Santa Maria. O Grupo de Jovens de Lubão prepara-se para levar a cabo a primeira edição do Glow Sports Night, um evento que pretende estimular a atividade física e o convívio e combater o sedentarismo. A iniciativa está marcada para 12 de setembro no Pavilhão Municipal de Gião, às 9h30 da noite. Aos microfones da Sintonia, Mariana Rodrigues, elemento do Grupo de Jovens, realça que um dos principais objetivos da iniciativa é unir a comunidade no momento de convívio e promover a atividade física, sobretudo através de jogos tradicionais.
6: Este vai ser vários jogos que vai acontecer ao mesmo tempo. Porquê? Porque nós achamos que vivemos num mundo onde é marcado pelo individualismo e por estilos de vida muito sedentários, então vai surgir esta oportunidade de encontro, de participação e de promoção do bem-estar na comunidade. Então, o que vai acontecer é que vão ser várias equipas, no mínimo de quatro participantes, no máximo de oito, em que vão jogar uns contra os outros, onde vão conseguir desenvolver espíritos de cooperação, onde vão, entre aspas, contribuir para uma comunidade muito mais ativa, muito mais participativa, e também vamos tentar promover sentimentos de inclusão, de pertença, onde haja aqui um reforço da coesão entre os jovens.
4: A iniciativa é aberta a toda a comunidade e Mariana Rodrigues explica como é que as pessoas podem inscrever.
6: Podem se inscrever através do link que está no nosso Instagram. Também no cartaz tem lá um QR Code onde as pessoas conseguem se inscrever facilmente.
4: Esta é a primeira vez que o Grupo de Jovens de Lubão organiza o Glow Sports Night e a expectativa é que a população adira a este momento que promove convívio, saúde e bem-estar.
6: O que nós esperamos sinceramente é que as pessoas venham, que se divirtam e que haja lá está este espírito de cooperação, de coesão entre os jovens e entre todos que participem, que realmente se divirtam e que tenham ali um tempo afastado dos telemóveis, de tudo o que é tecnológico, e que sejam felizes.
4: O Grupo de Jovens de Lubão nasceu no ano em que Portugal acolheu as Jornadas Mundiais da Juventude e tem tido como missão promover atividades que estimulem a comunidade onde está inserido.
6: Nós somos um grupo informal que surgimos ali depois das Jornadas Mundiais da Juventude. Quisemos reunir e tentámos fazer várias atividades para dinamizar a nossa comunidade. Aquilo que nós sentimos nas Jornadas Mundiais da Juventude em 2023, queríamos transmitir estes mesmos valores para atividades na nossa comunidade. E, portanto, nós tivemos o ano jubilar, em 2025, foi um grande objetivo que conseguimos ir. E então este ano tentámos fazer uma coisa maior, um novo objetivo, uma nova atividade, e então tentámos participar nesta atividade da Câmara.
4: A próxima atividade do Grupo de Jovens de Lubão acontece a 12 de setembro no Pavilhão Municipal de Gião. Chama-se Glow Sports Night. Conta com o apoio do município da Feira e da Junta de Freguesia de Lubão e acontece às 9h30 da noite. Além de vários jogos tradicionais, o evento contará com a participação do DJ Lucas, Bárbara Oliveira e Mariana Guedes. Os 10 novos bebedouros instalados no Centro Histórico de Santa Maria da Feira evitaram o consumo de cerca de 80 mil garrafas de plástico descartável durante a última viagem medieval. Durante o evento, foram consumidos aproximadamente 25 mil litros de água da rede pública, o equivalente a cerca de 800 quilos de plástico que deixaram de ser utilizados. A Feira Viva distribuiu também mais de 1000 cantis de alumínio por voluntários, atores, músicos e restantes participantes no evento. Os 10 bebedouros instalados em julho pela Indaquafeira com o apoio da Câmara Municipal continuam disponíveis em vários pontos do Centro Histórico, incentivando o consumo de água da torneira e a utilização de garrafas reutilizáveis. Tudo contado, depois das 6 vamos estar em sintonia com o Rio Mião, vamos falar sobre o projeto Malta, vencedor do concurso Cultura Capital e que continua a trazer dinâmicas culturais à Vila Rio Mionense.
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2: Boa tarde, são 18 horas.
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1: Olá, está no ar mais uma edição dos Finais de Tarde em Sintonia. Fechamos a semana com os olhos postos em Rio Mião, a capital concelhia da cultura de Santa Maria da Feira, em 2026. A atividade cultural nos últimos meses tem sido intensa e promete continuar assim nos próximos tempos. Hoje vamos falar sobre vários projetos e dinâmicas culturais na vila riomionense. O projeto Literacias, a cultura na primeira pessoa, um ciclo de teatro, mas não só. Há espaço para falar sobre um livro que está a ser desenvolvido e que será apresentado em dezembro, mas também para falar sobre artesanato ou até sobre o concerto de Catarina Reis em outubro, onde a artista vai lançar um novo EP. Connosco em estúdio para já temos Catarina Reis, tesoureira da Junta de Freguesia de Rio Mião, bem-vinda.
2: Olá.
1: Também connosco Fernando Carvalho, bem-vindo, Fernando.
3: Olá, boa tarde.
1: Filipe Dias, presidente da Junta de Freguesia de Rio Mião. Filipe, bem-vindo.
4: Boa tarde. Obrigado.
1: E para já também connosco Patrícia Freire, está responsável pelo livro que vai ser apresentado em dezembro. Patrícia, bem-vinda.
5: Obrigada.
1: Entretanto, a outra Catarina Reis deverá juntar-se a nós. Filipe, não sei se queres começar até fazendo assim um resumo bastante rápido, porque temos muitos temas em agenda, sobre o que é que tem sido este projeto Malta, sobretudo agora este mês de agosto.
4: Olha, antes de mais, boa tarde, a cumprimentar o nosso auditório, é sempre um gosto, e cumprimentar aqui os meus colegas que vão estar a falar sobre Malta, muitos projetos que vêm no mês de setembro, mas terminamos no mês de agosto o primeiro trimestre desta atividade da Cultura Capital, do projeto Malta, Memória, Ação, Legado, Território e Arte. Tivemos um mês de agosto muito intenso, com muitas atividades, tivemos o Cultura na Viela, em que o mote foi claro, ou seja, as pessoas não precisavam de ir até à cultura, a cultura iam até às pessoas, então fomos fazendo atividades. A ideia era ser um aperitivo para o jantar ali no final de tarde às 6:30, à exceção de apenas de um espetáculo que foi da balada que fizemos às 9:30 por causa do eclipse, e também com outro enquadramento, que era tentarmos fazê-los durante a semana, porque na altura de agosto, ao fim de semana, por norma já existe muita atividade per si, então nós tentámos ocupar aquilo que era surpreender as pessoas.
1: Sim.
4: Então fomos a sítios que normalmente não são palco culturais e levámos cultura até esses sítios. E foi muito giro ver, ou seja, nós tivemos concertos, foram 9, houve um que teve que ser adiado, será feito só em setembro, porque tivemos ali 2 dias de condições climatéricas muito, muito, muito más, que impossibilitaram a realização dos eventos, mas tivemos cenários lindíssimos, desde pessoas às janelas, comunidades, lugares que se juntaram e que fizeram pequenas festas para, vamos ter espetáculo na nossa zona, vamos até lá, e sempre com um número, isto é sempre relativo, não é? Porque quem nos ouve, não ia estar a dizer que tivemos pouca gente, mas diria, quem me conhece sabe perfeitamente que eu diria. E para a expectativa que era, ou seja, porque estes eventos eram eventos que não eram eventos de massas.
1: Sim.
4: Eram eventos em que nós queríamos ir até àquela comunidade e fomos a lugares.
1: A ideia era criar proximidade.
4: 30, 40 pessoas a habitar aquele espaço. E eu acho que o concerto que tivemos menos pessoas foi 50, que foi até no sítio mais central, que era de passagem. Portanto, foi um sucesso, porque conseguimos viver a cultura de uma forma muito especial. Este ano foi muito ligado à música, com artistas também que de alguma forma tinham alguma ligação a Rio Mião em algum ponto, e foi muito, muito interessante. Mesmo aqueles espetáculos que tivemos em Cardielos, tivemos na Valada, tivemos na Escola da Viela, tivemos na Fonte de Festa, tivemos em vários sítios, tivemos na Quintã, no Estádio de Futebol. Tivemos, sim, por exemplo, um espetáculo que foi dentro de um café, no Pedalbar. Tivemos também no exterior do campo de futebol na Quintana. Portanto, nós fomos a sítios que por norma não são palco, e outros também envolvendo a comunidade. E depois tivemos no dia 30...
1: O Futrinho.
4: O Futrinho, que foi o Festival de Teatro de Rua de Rio Mião, que posso dizer que foi claramente uma surpresa muito positiva. Não que não tivesse à espera que fosse, mas primeiro pela qualidade artística de quem lá tivemos. Porque tivemos um dos momentos altos foi claramente o palhaço Kiki.
1: Sim.
4: Que através da sua magia, da sua simplicidade, foi um momento muito hilariante e que prendeu claramente as pessoas que estavam naquele lar de San António em muito bom número. Os Funky Brands Band, que dispensam apresentações ao Zoana, que a nível de musical. O INAC, que nos trouxe 2 espetáculos em que aliava acrobacia com artes circenses, com teatro, com clown, e um dos espetáculos, que era o Trocadilho, que nos trazia um refletir sobre a parte sobre a sustentabilidade. Portanto, também deu espaço para o pensamento e para aquilo que é o pensar o nosso futuro, e também na questão da sustentabilidade, através dos plásticos e dos mares. E tivemos um momento que foi muito marcante, que foi o reencontro do Grupo Amar. Foi um grupo, como já tivemos aqui a falar sobre isso, que deu palco, voz e vez a muitos artistas que hoje em dia são de renome nacional e internacional. Começaram em Rimião, começaram naquela Academia de Música e Artes, e muitos deles são referência no teatro de rua, no teatro contemporâneo, e então celebramos um bocadinho essa memória. Vimos quando eles eram pequeninos, quando eles faziam lá umas coisas na academia, ainda com sem o mundo e o palco que têm hoje, mas foi muito giro. Portanto, o balanço é super positivo e não é bem do Cultura Capital, para fechar em beleza, antes de amanhã termos mais um momento que é...
1: Sim, já falamos dele aqui.
4: Histórico. Amanhã fica já o convite, às 9:30, junto à Capela de Santo António, para terem um momento de visita aos nossos monumentos históricos, que são tão ricos de história, de iconografia, de iconologia. Portanto, vamos ter dois historiadores com momentos musicais também, nesta visita guiada pelos monumentos históricos, onde tivemos o nosso passeio dos maiores 60 anos.
1: Que, é sempre um momento mágico.
4: A Catarina acompanhou-me também, a Patrícia e o Fernando também lá estiveram por acaso. E é um momento fantástico. Nós fomos até São Pedro do Sul, depois em São Pedro do Sul tivemos também lá uma Eucaristia que foi animada pelos Séniores, que foi do Macuri e do Mais Nós, que é um grupo de teatro e música que a Junta Freguesia promove para os Séniores à quarta-feira, que cantaram na missa. E depois fomos uma quinta a Viseu, e é verdadeiramente fantástico. E mais do que o ambiente que se vive, as memórias que se criam, as memórias que se visitam e revisitam, é também perceber que isto tem uma componente social muito grande para aquelas pessoas, para muitas daquelas pessoas. Muitas daquelas pessoas é este o momento em que têm aquele jantar, aquele almoço especial, aquele lance especial, não só na qualidade da alimentação, mas também na companhia da alimentação. Portanto, é claramente, permite-me só porque esta pequena parte, não sendo de Malta, faz parte de Malta. Porque ali ativamos a memória.
1: Sim.
4: Ali ativamos aquilo que é também o nosso legado, porque nós não sabemos para onde é que vamos, não sabemos de onde é que nós vimos. Portanto, permite-me só dar este, com um especial carinho, com um sorriso na cara, a relembrar aquele dia de ontem, que é sempre fantástico. Para mim é um dos dias do ano, claramente, o passeio dos maiores 60.
1: Muito bem, já temos também connosco a Catarina Reis, artista, já está aqui também connosco em estúdio, já vamos falar com ela, mas se calhar faço assim uma pergunta mais aberta. De certa forma tenho acompanhado todos os intervenientes aqui, o projeto Malta, começando pela Catarina Reis, e é mesmo uma pergunta aberta, balanço, o que é que tem sido mais surpreendente neste projeto?
2: Tem sido um projeto bastante interessante para Rimião, é uma coisa nova, nunca tinha acontecido tantos espetáculos
1: num curto espaço de tempo,
2: e penso que o feedback mesmo para as pessoas, para quem é de Rimião e mesmo quem é fora, porque depois também acabam por pessoas vir pessoas de fora visitar e participar nestes eventos, tem sido bastante bastante positivo.
1: Uhum.
2: E esperamos que os próximo trimestre, não é, o final de, até ao final do ano, que exista ainda mais aderência, não é?
1: Sim.
2: Porque depois, entretanto, vêm também aqui alguns projetos, projetos que são bastante interessantes e que são online e que são digitais e que os jovens, se calhar, aderem muito mais do que os eventos
1: presenciais.
2: Exatamente.
1: Uhum. Muito bem, nós vamos desvendar alguns dos próximos eventos que estão na agenda de Rimião. Fernando Carvalho, bem-vindo mais uma vez aqui à rádio. Como é que olha para este projeto Malta? Como é que tem acompanhado esta dinâmica cultural em Rimião?
3: Tem sido bastante desafiante. É um comboio de acontecimentos a acontecer em simultâneo, sempre repartidos. Tem sido bastante bem acompanhado. Temos feito um grande esforço, comunicado também da melhor maneira possível. E temos também tido um bom feedback sobre quem nos acompanha.
1: Claro.
3: Tanto os rimionenses como outras pessoas também que vêm de fora para também estar dentro do espetáculo.
1: Claro, o Fernando é também artesão, podemos dizer assim, e a Rádio Sintonia recebeu há pouco também uma peça a propósito do projeto Malta. Não sei se quer falar um bocadinho também sobre esta peça. O Filipe está a mostrar neste momento para quem está a acompanhar online a peça que também construiu para este projeto.
3: A peça foi desenhada para representar um pouco do Rimião em todo. Começa por baixo do brasão antigo que tínhamos, passamos para a imagem do logomarca
4: que tínhamos e que temos.
3: Sim, temos, tínhamos, exatamente, não. A parte do historial do que existe ainda, claro, e a parte de logomarca nova, para também acompanhar as novas tendências. Apresentamos também aqui o Santiago, que é o nosso padroeiro, desde sempre.
1: Sim.
3: Passámos depois pela igreja medieval, já vem do século XIII, que é uma referência. E também temos o cruzeiro, que representa um pouco também das ligações das gerações entre os rimineses. passámos depois para ter mais um novo ícone de Rimião, que é a parte da fechadura, que é parte uma parte que fazemos ferragens e fechaduras. E depois acabámos por ter ali também o símbolo do Cruz de Malta.
1: Sim.
3: Que acaba por ser também o acrónimo de todo o evento, em que temos memória, ação, legado, território e arte. E além disso também temos também ali a parte do Rio, como podia ser também representado. Para fechar todo o panóplio, temos aqui um mapa de Rimião como forma de estatuto e para apresentar um pouco tudo que Rimião faz. Uma peça não só para dignificar este projeto, mas como uma parte de pertença de todos os rimianenses.
1: Muito bem, uma peça que vai ficar também lindamente aqui nos estúdios da Rádio Sintonia. Obrigada também por esta oferta. Patrícia Freire, mais uma vez, bem-vinda. Obrigada. Está responsável por escrever um livro que será apresentado no final do ano, em dezembro. Como é que tem acompanhado este projeto Malta? Quais é que têm sido para si as principais vantagens desta iniciativa?
5: Olha, eu entrei neste projeto, já Malta existia há 2 meses.
1: Muito bem. É mais recente a sua ligação.
5: Talvez tenha sido das últimas a entrar na equipa. De qualquer forma, o desafio que o Filipe Dias e a Junta de Freguesia me propuseram é um desafio...
4: E a Isabel, não esquecer a Isabel, que é muito importante.
5: E a Isabel Silva, claro. É um desafio incrível para mim. Primeiro porque eu comecei a passear por Rimião e a participar nestas atividades e, de repente, descobrimos rapidamente muitos layers, não é? Uma freguesia cheia de espessura, digamos assim. Temos aquilo que é visível aos nossos olhos e que nós vemos, que é o cotidiano das pessoas também. Mas, por outro lado, temos também toda uma camada invisível que mora nas histórias, nas memórias, em tudo aquilo que é contado de boca em boca. E portanto estes são os territórios em que eu vou trabalhar, naquilo, sim, que é visível e naquilo que é invisível. De qualquer forma, pareceu-me sempre que este projeto Malta era um projeto que ia devolver qualquer coisa à freguesia. A palavra que me ocorre é mesmo devolver. É como se todas estas manifestações existissem lá e que de repente alguém as torna visíveis num espaço de tempo,
1: dá-lhe
5: é certo, ponto, concentrado. Mas que as devolve às pessoas, e eu achei muito bonito este gesto de devolução. É isso que eu também pretendo com o meu trabalho. Tenho ouvido e tenho falado com imensas pessoas, espero ainda falar com muito mais, mas tem sido uma espécie de arquitetura do quotidiano feita de histórias e de memórias, sim.
1: Muito bem, daqui a pouco vamos poder falar um bocadinho mais sobre o livro que está a ser preparado, mas dar as boas-vindas também à Catarina Reis. Catarina, olá, é a mesma tarde. Pergunta que fiz aos restantes, traços gerais, como é que olha para este projeto Malta?
6: É assim, desde já acho que este projeto é muito interessante, porque é uma iniciativa muito boa por parte de Rimião apostar na cultura, porque a arte traz motivação também às pessoas e anima as pessoas, e por isso... Eu sou suspeita porque faço arte, faço a minha própria música, e por isso também me dá a oportunidade de poder mostrar aquilo que eu faço e aquilo que me faz lutar todos os dias, que é o meu sonho, e portanto dá a oportunidade a mim e a outras pessoas de poder receber o feedback da freguesia e também de todos aqueles que vêm assistir, por exemplo, aos meus concertos. Uhum. E a partir daí também posso perceber aquilo em que posso melhorar e também posso transmitir a outras pessoas as minhas emoções e perceber também como é que elas recebem isso.
1: Exato. Tem um significado especial atuar em Rimião?
6: Claro que sim, é a minha freguesia e, portanto, está sempre presente a minha família, as pessoas que eu sempre conheci, o sítio onde eu cresci e que também é o sítio que mais me inspira. E, portanto, vale sempre a pena porque sinto-me em casa lá, atuar lá. É estar em casa, basicamente.
1: Muito bem, já vamos falar sobre esse concerto em outubro, onde vai ser também apresentado o EP da Catarina, sim, Reis. Mas, Filipe Dias, temos aqui uma ordem de trabalhos exigente, portanto temos mesmo que passar a vários projetos que estão em cima da mesa. Se calhar propunha começarmos pelo Literacias. Temos já uma sessão na próxima semana, a 10 de setembro, focada na literacia digital. O que é que se pretende com este projeto Literacias? Porque depois, mais para o final do mês, a Biblioteca de Santo António recebe Literacias, mas já voltado para a leitura e para a importância da biblioteca.
4: Ora bem, isto para pensarmos, nós quando fizemos o nosso projeto Malta, nós quisemos explorar a arte no seu todo, desde a música ao teatro, desde a escrita à parte da dança, desde a parte do teatro de rua à parte do digital. E um dos pontos, claramente, que cada vez está mais em voga é o que é isto da cultura. E ao falarmos disto da cultura, a literacia é algo que é transversal àquilo que é a cultura. E então nós queríamos ter algo que fosse buscar as literacias, depois fomos um bocadinho literais naquilo que escolhemos para o nome, mas queríamos falar sobre várias temáticas que instruíssem a comunidade. O nosso propósito não é ensinar nada a ninguém, é apenas dar mais informação, porque se nós tivemos a informação é uma arma, claramente. E este ciclo de literacias é algo que vem um bocadinho tentar, e que queremos que ganhe lastro, que ganhe um legado, que é dar armas aos rioianenses, dar informação aos rioianenses, para depois terem então a forma de poder abraçar aquelas áreas que gostam mais de melhor forma. E então queríamos também ter outro ponto, que era que estas literacias não fossem, seria mais fácil para nós, fazíamos tudo na Junta de Freguesia, no Salão Nobre, as pessoas vinham se quisessem e estava tudo certo. Mas mais uma vez nós queríamos, um dos nossos pontos é o território. Nós queremos olhar para o território no seu todo, está no nosso símbolo, na nossa lembrança, mas está também na nossa atividade e na nossa programação, seja na cultura navial, seja, por exemplo, aqui nas literacias. Sim. Nós vamos a vários locais da freguesia fazer as várias formações, portanto, e sempre possível ativando o movimento associativo local e as instituições. E acontece logo no primeiro. No primeiro temos a literacia digital, que será com o Ricardo Dias, com o Ricardo Sá Dias, e com o Daniel Alves de Oliveira, que são dois rioianenses que são reputados nacionalmente na sua área digital, e que estarão no IFP, no auditório do IFP. As literacias são sempre às 18h30, a fazer-nos pensar um pouco de que é isto da área da era digital e que é isto da literacia digital, que é tão importante e cada vez está mais em voga nos dias de hoje. Portanto, nós estamos neste momento a conversar aqui na rádio, mas hoje em dia já praticamente a rádio não é rádio só.
1: Sim.
4: Continua a ser rádio, não vamos esquecer isso, mas não é rádio só, não é? Temos hoje em dia uma câmara que nos está a transmitir em streaming, portanto, e é um bocadinho isso que vamos falar nas mil literacias. E depois temos ainda no mês de setembro outra de literacias. As literacias estão pensadas de 15 em 15 dias, portanto teremos no dia 24 de setembro a importância da leitura das bibliotecas. Teremos três oradoras, três rioianenses, que é muito interessante. Uma delas é a Mónica Gomes, que é diretora da Biblioteca Municipal de Santa Maria.
1: Esteve cá esta semana a falar do Miolo.
4: Do Miolo, exatamente, uma iniciativa fantástica, que é um ciclo de escrita e de pensamento e de literatura que vem para Santa Maria da Feira. E teremos duas escritoras, bom, em patamares diferentes, que são rioianenses. A Catarina Souza, que está a escrever o seu primeiro livro, numa área mais infantil, e a Cristina Reis, que também é na área infantil, mas que já tem um livro lançado, portanto que...
1: Já tem algum percurso.
4: Já tem algum percurso. E vamos fazer também esse caminhar com os nossos. Não que quem vem de fora não seja bem-vindo, atenção, mas queremos caminhar um bocadinho com os nossos. E vamos buscar a biblioteca da Escola Santo António. Porquê este local? Porque é uma escola, e estamos a falar de um livro infantil, porque também temos uma das bibliotecas requalificadas mais medidas, sou suspeito para dizer, do Conselho de Santa Maria da Feira, e fazia para nós todo sentido que esta literacia fosse lá feita. Portanto, e é isto. Portanto, às 8h30 estão sempre convidados, os oradores são de excelência, os temas acredito que são muito pertinentes também. E depois temos 8 e 10 de outubro com a Patrícia Pires, que sou literacia das artes de espetáculo, no fundo é gratuito, sobre produção de espetáculos, é uma formação sobre produção de espetáculo, produzir espetáculos para, de licenças, de como é que se organiza um espetáculo, como é que se organiza tudo isto de pensar um espetáculo. Portanto, temos isto no outubro, temos literacia histórica, que vamos falar sobre a origem de Remião e sobre aquilo que é a identidade de Remião. Temos a literacia da saúde, em que vamos ter um musicoterapeuta, que é o Tosé Novaes, que trabalha numa instituição no Porto com alcoólicos e com toxicodependentes, e os Palhaços do Hospital, sobre a risoterapia. O Palhaço do Hospital é só o grupo de teatro mais conceituado nacionalmente e internacionalmente também, com muito peso naquilo que é o teatro dentro dos hospitais. Teremos dia 19 de novembro literacia financeira, numa parceria com a ALP e com mais um rioianense emergente que está a fazer que é o Armindo Gabriel Souza, que está a fazer o seu próprio projeto também, daquilo que é ensinar os jovens a olhar para os mercados. Cada vez se fala mais das criptomoedas e ele faz esse trabalho. E terminamos dia 3 de dezembro com os escritores nacionais. Vamos ter a Mariana Jones e vamos ter o Pedro Chagas Freitas na Junta de Freguesia da Remião, só a nova da Junta de Freguesia da Remião. Portanto, é um ciclo que é muito especial para nós e que para nós faz todo sentido, porque quando falamos de cultura, muitas vezes lembramos, e bem, de música, de teatro e de tiros e bombas e outras coisas, não é? Como costuma dizer, mas muitas vezes é mais que isso, e eu faço sempre questão de falar muitas vezes não há discurso que eu faça em Malta que não relembre, por exemplo, quem está atrás da câmara fotográfica, neste caso é o Fernando. O Fernando, neste momento, tem coberto todos os eventos até hoje de Malta. Isto é um trabalho que faz parte da cultura. Lembro sempre do técnico de som e do técnico de luz e da produção.
1: Claro.
4: Porque quando
1: sem eles não há espetáculo.
4: Claro, e faz parte do espetáculo. Eles são parte integrante do espetáculo. Uhum. E eu, quando falo de Malta, falo muitas vezes disso, porque nós, quando fizemos uma candidatura, foi para a cultura, não foi para os espetáculos. Nós vamos ter, e vamos ainda falar sobre isso, no dia 19 de dezembro, um nome nacional como os Descendentes, e toda a gente diz: é cultura. Pois, mas para os Descendentes estar lá, tem que haver um roadie, tem que haver um técnico de som, tem que haver um técnico de música. No limite, até tem que haver quem está a servir o senhor no restaurante e o motorista. Uhum. Portanto, e nós queremos celebrar a cultura no seu todo, com todos os agentes, porque queremos que Malta seja de todos, com todos e para todos.
1: Claro.
4: Portanto,
1: que é um sim. Isso. Muito bem, ainda há pouco o Fernando falava sobre esta peça que foi construída também para o projeto Malta e que tem servido de lembrança e de artesanato. Não sei se queres enquadrar também aqui um bocadinho o trabalho que o Fernando tem vindo a fazer.
4: Como te disse, queríamos que fosse um Rio-Mendense a fazer. Nós temos muitos artesãos. Temos no dia 20, no fim de semana 28 e 29 de novembro, a exposição de artesãos da Vila de Remião, que se enquadra neste projeto de Malta, em que temos muitos artesãos que acabam por dar vida também a esta área da cultura a Remião, e quisemos trazer aquilo que são os marcos identitários. Ele já explicou muito bem, não vou estar a repetir.
1: Sim.
4: Para este símbolo, e é um mimico que damos a todos os artistas que passam por este projeto, e todos aqueles que passam por este projeto, artistas, rádios, associações, pessoas que ajudam, escritores. Portanto, queremos que seja um celebrar de Remião. E vou pegar numa palavra que a Patrícia disse: queremos que devolva a Remião uma identidade, um sentimento de pertença, um sentimento de orgulho. Não é que não o tenhamos, mas muitas vezes estes momentos são momentos em que nos agregamos e acabamos por senti-lo de uma forma ainda mais intensa. Portanto, e esta lembrança, que cá está muito bem conseguida por parte do Fernando, é apenas mais um ponto de devolver à comunidade rimeonense, levando as pessoas que recebem este prémio consigo, seja para Remião, seja para outros pontos do país, este bocadinho de Remião.
1: Sim, Fernando, como é que olha também para o facto do artesanato conseguir caber na programação de Malta? O Filipe falava há pouco também deste encontro de artesãos que vai acontecer em novembro.
3: Sim, é um orgulho, antes de mais, fazer parte, fazer algo que perdura, acaba por perdurar no tempo. Além do seu significado, tudo que tem, não só como artesão, mas também uma oportunidade para todos os artesãos poderem ver o que posso fazer e também contribuir um pouco também para este projeto.
1: Há quanto tempo é que se dedica ao artesanato?
3: Dois anos.
1: Dois anos? Porquê?
3: Passou um part-time, foi uma brincadeira, um hobby, e foi desenvolvido. Portanto, eu sempre gosto de desafios, puseram uma questão, vamos começar a fazer isto, ok, porque não? Quando comecei a fazer isto era uma ideia mais simples, entretanto foram complicadas as coisas, foram postos desafios, proponho-me um desenho, uma foto, olha, que consegues fazer isto? Se não conseguirem, penso mais de outra forma. Se alguém faz, eu também consigo fazer. Então tento dar sempre o meu cunho também pessoal, gosto de fazer um pouco mais do que aquilo realmente que está, do que aquilo que me proponho. E tem sido, pessoalmente, muito gratificante, muito, muito mais do que o valor da peça em si, mas o trabalho até conseguir. Portanto, é aquela história de tem mais prazer no caminho
1: do que propriamente no resultado final?
3: No resultado.
1: Já agora, este foi o maior desafio que teve? Encerrar a identidade de Remião numa só peça?
3: Sim, em termos de desafio foi. Em termos de peça, não. Fiz uma peça aqui há uns dias com 1 m², portanto, foi uma peça mais maior. Mas em termos de desafio, em termos de estatura, de significado, este é o mais importante.
1: Muito bem, Filipe, temos cultura na primeira pessoa também a acontecer. Não sei se queres também falar um bocadinho sobre esta iniciativa, em que é que consiste. Isto vai acontecer
4: no dia 25 de setembro.
1: Exatamente, 25 de setembro, no Sindicato dos Metalúrgicos.
4: Este evento, vais-me permitir, eu vou abrir apenas um bocadinho. Sim? O que é, porque vou deixar em stand-by, porque é um evento diferente. Okay. Portanto, este é o único evento que não é propriamente artístico, ou seja, será uma tertúlia. Vou-te dar apenas um enquadramento do que é. Portanto, nós vamos ter uma conversa. Escolhemos os sindicatos metalúrgicos porque tem um significado muito próprio. Os sindicatos metalúrgicos têm um palco que durante muitos anos foi, para muitos anos, até há muito pouco tempo atrás, o palco da freguesia. Nós não temos um auditório, e ali era o único palco que havia em que as pessoas, a minha mãe fez lá teatro, por exemplo, e eu cheguei a fazer lá teatro.
1: Sim.
4: Portanto, faz parte daquilo que é a identidade artística e do imaginário identitário artístico dos rimianenses. E escolhemos aquele local especificamente por este significado que tem para os rimianenses. E a cultura da primeira pessoa será dirigido pela Ana Cambô, é uma jornalista que é rimianense, embora desde muito cedo saiu de Rimião, mas tem as suas raízes em Rimião, que vai, no fundo, guiar uma conversa por alguns artistas de várias áreas que vão partilhar um pouco aquilo que é fazer cultura na primeira pessoa. Há artistas que vão estar em palco, vamos ter a Catarina, a falar de si e a cantar aquilo que é a sua música.
1: Muito bem.
4: E há outras pessoas que acabámos por não conseguir ter, por questões de agenda, por questões por outros motivos, que não conseguimos enquadrar também em todos os projetos. E então é também uma hipótese de darmos palco a muitos rimianenses, é a única premissa que temos para este projeto, que vêm falar connosco, que vêm conversar e explicar um bocadinho. Vou abrir aqui o leque, por exemplo, em dois nomes apenas, mas outros nomes virão. Por exemplo, o Vitor Sá é um dos nomes que estará lá.
1: Sim.
4: Portanto, que vai falar, se calhar, da importância que teve jogar futebol em Rimião, andar no rancho em Rimião, fazer palhaçadas no palco de Rimião, para hoje em dia ser um dos nomes mais mais emergentes e com maior legado naquilo que é o stand-up, portanto, nacional, daquela franja. Temos, por exemplo, o Diogo Carriço, que tinha um seguimento que não era propriamente ligado à música, mas que depois, através daquilo que era a sua envolvência na igreja, daquilo que foi tocar no coro da igreja, tocava com a Catarina cantava no coro quando o Diogo tocava, ainda era um menino que tocava no coro e hoje em dia é só professor num conservatório em Amsterdão, onde ele tirou o curso. Portanto, é importante percebermos aqui um bocadinho, o Ricardo Oliveira também lá estará, portanto, o professor Albano também lá estará, portanto, vamos ter alguns nomes de Rimião que vão passar de várias áreas, da música à pintura, do teatro ao clown, que vão passar para lá e partilhar um bocadinho as histórias deles. Portanto, vai ser uma surpresa, certamente, e alguns deles podem fazer umas pequenas brincadeiras.
1: Claro, Catarina Reis, tesoureira, a propósito disto que o Filipe falava, esta diversidade de artes que se conjugam em Malta, e depois também artistas de diferentes áreas, mas sempre com ligações, ou a maior parte das vezes com ligações à Reunião, é uma das coisas mais bonitas deste projeto Malta.
2: Sim, sim. Dar oportunidade a pessoas que cresceram em Rimião, que nasceram em Rimião e que são pessoas depois reconhecidas. Aliás, o presidente falou no Diogo Carriço, que é uma
1: Sim.
2: pessoa fez aqui a universidade e depois acabou por seguir viagem para outro país, e é uma pessoa que tem tido muito reconhecimento internacional e dar a conhecer outras pessoas que se calhar nós não sabemos que são de Rimião, que nasceram em Rimião, tiveram o percurso dela académico lá, mas depois expandiram para outras cidades, não é? E que vivem noutras cidades, e acho que é bastante interessante.
1: Muito bem, Catarina Reis, agora a artista que está também aqui connosco, perguntar-te a propósito deste, antes de irmos ao concerto, como é que tem sido este percurso pela música, como é que surgiu esta paixão?
6: É sim, é curioso que o Filipe há pouco falou do coro da Igreja de Reunião. Acho que foi o primeiro sítio onde eu cantei e
1: okay.
6: foi onde nasceu aquele bichinho pela música. A partir daí estudei 5 anos numa academia de música e depois nunca vi a música como um plano A na minha vida, porque nunca tinha pensado. Eu sempre admirei os artistas de música, mas não sabia como chegar ali, como fazer um álbum, como escrever uma música. É todo um processo onde eu não conhecia ninguém que estivesse ligado a isso. Então tirei a minha licenciatura em gestão, que não tem nada relacionado com música, mas quando terminei a licenciatura sentia que me faltava algo que me desse outra motivação.
1: Uhum.
6: E aí decidi escrever a minha primeira música. E eu aprendi a tocar guitarra com 10 anos e, portanto, já não tocava na guitarra há algum tempo e decidi pegar na guitarra e um dia fiz uma música. Aí procurei saber como poderia gravar a minha letra, a melodia, e surgiu o meu primeiro tema, isto em 2020,
1: okay.
6: Há muito tempo. Aí lancei a minha primeira música, que se chama Ilha, e o feedback até foi positivo. Pronto, eu desde o início que o que eu mais gostava de fazer era escrever. Eu gostava muito de escrever e inspirar-me nas minhas histórias, nas histórias de outras pessoas, e portanto a partir daí surgiu tudo. E este ano, passados 6 anos, eu fui escrevendo várias músicas, mas não dava seguimento ao processo, porque é preciso alguma resiliência e procura.
1: Sim,
6: e
1: não
6: vontade.
1: É fácil.
6: Sim, e meti mesmo na cabeça aqui a gravar, porque queria ter ali o meu projeto e um dia poder olhar para trás sem qualquer arrependimento. E então foi aí que surgiram o meu álbum, que lancei este ano, Tudo ou Nada. E entretanto lancei mais um single, que se chama Voltar Atrás. Trabalhei também com outros artistas, fiz alguns feats com rappers e assim, mas pronto, queria mesmo era lançar o meu álbum e tinha esse objetivo para este ano, que já consegui cumprir, e agora até ao final do ano conto lançar mais 3 músicas.
1: Ok, boa.
6: E entretanto, fui pisando alguns... Desculpe.
1: Força.
6: Fui pisando alguns palcos, mas nunca com os meus próprios temas, e eu sentia que se tivesse um projeto, queria que fosse em nome próprio, porque acho que tem outro significado. E pronto, foi assim que tudo surgiu.
1: E como é que defines o teu estilo musical ou os estilos musicais? A que fontes é que vais ver?
6: O meu estilo é mais pop comercial.
1: Muito bem.
6: Inspiro-me em artistas como Diogo Pissarra, Fernando Daniel, Bárbara Bandeira. Pronto, é mais o meu estilo de música. Também gosto muito de R&B. Mas depende, eu tento ter um pouco de tudo no meu álbum, porque gostava de chegar até ao maior número de pessoas. E portanto tenho algumas baladas, algumas mais mexidas, outras mais inspiradoras, e é assim.
1: Como é que encaraste este desafio também por parte do Projeto Malta, da Junta de Freguesia de Reunião, de fazer parte desta programação?
6: Sim, olha, fiquei muito feliz porque eu para este ano só tinha definido como objetivo lançar todas as minhas músicas para depois ter repertório para um projeto meu. Mas quando o Filipe me lançou esse desafio, eu pensei, olha, é muito bom que assim, o primeiro concerto que vou dar apenas com músicas minhas ou maioritariamente em meu nome será em Reunião.
1: Uhum.
6: E assim estarão lá as pessoas que são importantes para mim e podem também já ter uma ideia daquilo que vai acontecer dali para a frente.
1: Ok. Daí o lançamento do álbum acaba por ser agora em Reunião, em outubro, não é?
6: Sim, exatamente.
1: O que é que tu prometes ao público?
6: Não, o lançamento do álbum já aconteceu.
1: Sim, lançamento, a apresentação.
6: Sim,
1: podemos
6: projeto,
1: dizer
6: sim,
1: assim.
6: Sim.
1: O que é que tu prometes ao público nesse dia de concerto?
6: Eu vou tentar entregar muita emoção, verdade. Acima de tudo, criar um momento que as pessoas possam relembrar e também um momento onde possam esquecer-se de tudo, os problemas, estar apenas a usufruir, a sentir acima de tudo, e também dar-me a conhecer e dar a conhecer o meu projeto. Até para mim vai ser um desafio, porque vai ser a primeira vez.
1: Ok, muito bem. Filipe, uma palavra para este concerto que vai acontecer em outubro. Há data definida, o dia?
4: 16 de outubro.
1: 16 de outubro. E qual é o local?
4: 21h30 na Junta da Freguesia de Reunião. Ou seja, isto também só para explicar aos nossos ouvintes, ou seja, nós quando fizemos a programação de Malta, nós dividimos isto mais ou menos a meio. Nós tivemos 7 meses de programação, então nós pensamos 3 meses e meio maioritariamente no exterior, 3 meses e meio maioritariamente no interior.
1: Sim.
4: Portanto, até acompanhar um bocadinho aquilo que era uma lógica meteorológica, que hoje em dia já não percebemos muito bem, que não é bem,
1: pois,
4: não existem lógicas,
1: é verdade.
4: Grandes lógicas meteorológicas. Portanto, nós teremos aqui o Literacias no dia 10, portanto, mas o Festival de Verão, que será o RM Youth Fest, fica já aqui em primeira mão o nome do Festival Jovem de Reunião, será, no fundo, o culminar desta primeira fase em que tivemos 90% ou 95% dos eventos em outdoor. O único evento até que tivemos indoor, que me recordo, foi o Quarteto de Alma, portanto,
1: sim.
4: Quisemos também ter um bocadinho de cada em cada um dos pontos. E nesta segunda fase vamos claramente para o interior. E no mês de outubro, sendo o mês da música,
1: sim,
4: nós reservamos 3 concertos. Portanto, nós teremos concertos no dia 2, no dia 16 e no dia 30. E sempre com identidade reunionense. No dia 2 teremos um concerto de celebração da AMAR, que será um revisitar ao Festival da Canção da AMAR, que é um festival que tem, que a Catarina conhece bem, já participou também, também já cantou, que vai passar por lá alguns nomes que participaram no festival nos últimos tempos. No dia 16 teremos este momento, mas já lá volto, com a Catarina Reis, e no dia 30 teremos um concerto que é o Prisma 360, que é um quinteto de sopros juntamente com a guitarra portuguesa e guitarra de fado, um conceito diferenciado em que, através da Maria Castro, uma rioianense que é oboísta, toca o fagotista, não sei, agora também dá uma que vai dar esse concerto. No dia 16 teremos então este momento muito especial, que será, não vou dizer o lançamento do álbum, porque esse já foi lançado, mas será a apresentação, portanto é o lançamento público às pessoas, ficar à cara da Catarina a cantar as suas músicas, e vai ser, acredito, muito especial por vários motivos. Primeiro, porque a Catarina tem muito talento. Eu conheço a Catarina desde pequenina, é uma menina com muito talento, uma senhora com muito talento, que ela já é muito crescida, mas que uma mulher com muito talento e que tem, acima de tudo, um estilo muito próprio. Ou seja, nós identificámos o estilo da Catarina logo mal ouvimos. Depois, porque também é de Rimião, e ser de Rimião dá logo um bónus muito grande, mas acima de tudo porque ela sente o que é ser rimionense. Ela tem um trabalho muito grande feito em Rimião, portanto acho que fazia todo sentido,
1: claro,
4: neste projeto Malta nós irmos buscar aquelas pessoas que trabalham em Rimião, que trabalham por Rimião, e ela sempre esteve muito envolvida neste ponto. E depois também é uma pessoa muito acarinhada na comunidade, portanto acredito que aquele Salão Nobre vai ser pequeno para ouvir a Catarina Reis. E faz todo sentido para nós que Malta possa ser celebrado com os rimionenses. É para todos, atenção, portanto nós temos pessoas que não são de Rimião que vêm, também não queremos de repente ser, ou seja, tão bairristas que não abrimos aos outros, também não evoluímos, não é? Se nós não abríssemos horizontes, não evoluímos. Mas muitas vezes temos que dar valor àquele ditado que é santos da casa não fazem milagres. Nós queremos reverter um bocadinho esse ditado e devolver à comunidade valores como a Catarina, que tem um álbum lançado e se calhar metade de Rimião ou mais metade de Rimião não o conhece. Vão ficar a conhecer o álbum da Catarina e, acima de tudo, vão poder ouvi-lo na primeira pessoa, pela primeira vez, a Catarina Reis. Portanto, fiquei muito contente por ela ter aceito o nosso desafio, e vai ser um momento muito especial no próximo 16 de outubro.
1: Muito bem, é para marcar na agenda este concerto da Catarina Reis. Vamos passar também agora para a questão do livro, enquadrado nesta programação de Malta, que está a ser preparado pela Patrícia Freire. Patrícia, como é que surge este desafio? Este livro está ainda numa fase embrionária, podemos dizer assim?
5: Está, este livro está a ser pensado com calma, até porque não basta estar presente no território, não é? É preciso fazer quase... O meu processo é quase um processo de imersão em Rimião. E imersão nas histórias das pessoas, mas também nos seus cotidianos, nas famílias, nos locais de trabalho. Tenho feito muito trabalho de terreno, digamos assim. E a ideia é, de facto, nós pegarmos na história com H, claro, e vamos à história que caracteriza Rimião desde os tempos medievais.
1: Sim.
5: E passando por todo aquele tempo da transição do trabalho agrícola para depois as fábricas, e portanto estamos pouco a pouco a tentar reconstituir esse caminho. O livro vai ser uma viagem, vai ser um percurso. Eu dizia há pouco ao Filipe que tinha a sensação que Rimião era um território que estava permanentemente a ser atravessado por qualquer coisa.
1: Sim.
5: Ou por um rio, ou por uma linha de comboio de ferro, ou por um caminho a pé das pessoas entre a casa e a igreja, ou o trabalho, ou a fábrica. E, portanto, é um lugar sempre...
1: De ritmo.
5: De ritmo, exatamente. É um lugar sempre em que está sempre alguém a andar a pé para qualquer lado. E essa geografia é uma geografia que eu também tenho que aprender, e portanto também tenho que andar a pé e também tenho que fazer a visita amanhã, por exemplo, que se vai fazer a algum do património edificado, que me parece muito interessante. Depois também me parece interessante pensar nas pessoas que partiram e que regressaram, e porque é que partiram e porque é que regressaram, ou seja, como é que se fez, como é que se teceu comunidade a partir de tantas contradições que o próprio lugar também implicava, não é? E estamos a falar não necessariamente do presente, mas de um passado recente. Outra coisa que me parece muito importante também é a questão do sagrado e da relação com o sagrado, esta relação de proximidade e ao mesmo tempo de distância, Havia alguém que aqui há pouco tempo me dizia que a Igreja Nova não era uma igreja nova, era uma catedral. E esta ideia da relação com o sagrado e com algo que é maior do que nós é uma coisa que me interessa, até porque a reunião está profundamente ligado.
1: Sim.
5: Bom, foi uma comenda da Ordem de Malta, tem um património imenso, quer de religiosidade popular, quer de religiosidade mais institucional, digamos assim. Depois, por fim, também parece importante falar sobre, eu falava há pouco da arquitetura do quotidiano, não é? Uhum. Parece-me importante falar, por exemplo, de como é que era o trabalho das mulheres em casa e nas fábricas. A história normalmente é uma história feita por homens e para homens, e eu tenho falado com muitas mulheres.
1: Boa.
5: E interessa-me tornar visível também esse movimento, que também passa de alguma forma, que é de alguma forma invisível, mas que é visível depois nas crianças e nas novas gerações que aparecem, que estão permanentemente a recordar como é que as mães faziam e como é que as mães trabalhavam e como é que... Portanto, interessa muito esta... tornar visível isto também. E se puder acrescentar mais alguma coisa, vou trabalhar muito também com referências visuais e sonoras. Eu gostava muito de conseguir passar para a escrita o que é um ambiente visual, de cheiros, de paisagem, uma paisagem que foi mudando muito ao longo do tempo, mas também um património sonoro que marcaram a vida das pessoas. Lembro-me, por exemplo, das sirenes das fábricas, que marcavam o cotidiano, dia após dia. E, portanto, vai ser, no fundo, uma arqueologia também que vamos fazendo, não só histórica, mas também muito sensorial, digamos assim.
1: Ok, está a ser um desafio interessante este de conhecer e aprofundar Reunião.
5: Está a ser maravilhoso. Eu sou uma apaixonada pelas pessoas e por comunidades, e este processo de imersão para mim é absolutamente extraordinário.
1: Muito
5: É a minha praia.
1: Muito bem, Filipe, o que é que podemos esperar sobre esta obra? Acredito que estejas muito entusiasmado também, até a propósito do que a Patrícia diz, ainda nesta fase embrionária desta obra literária.
4: É completamente delicioso acompanhar todo este processo, porque nós, a cada história que vamos ouvindo, e eu não ouço as histórias, portanto a Patrícia depois vai partilhando comigo algumas questões, vamos lembrando de outras histórias, vamos lembrando de outras coisas, e a cada momento, a cada reunião barra conversa que temos, nós escrevemos quase dois livros novos a cada vez que falamos, não é? Porque surgem sempre coisas. Permite-me só dar aqui uma palavra ao papel da Isabel Silva. A Isabel Silva é quem tem coordenado juntamente comigo este livro com a Patrícia. A Isabel hoje não pode estar aqui connosco, que tem um papel fundamental também neste acompanhamento, nesta seleção. Foi ela que escolheu a Patrícia, foi ela que tem feito também essa, ela tem muita experiência naquilo que é a construção de livros, uma jovem reunionense também, também está ligada àquilo que é a educação social, portanto uma palavra para ela. E o livro, acredito que vai ser um momento, nós vamos ter a apresentação do livro no dia 19 de dezembro, mas acredito que vai ser um momento em que vamos marcar claramente não só o passado, mas também o presente, porque nós queremos contar, o livro não terá este nome obrigatoriamente, portanto nós queremos contar Reunião com história e com histórias, história com H e história com E. Portanto, no fundo, o que nós queremos é ouvir a comunidade. Ainda ontem, por exemplo, no passeio, a Patrícia foi connosco, teve a ouvir várias pessoas, quem quis partilhar com ela, ou eram pessoas que não quiseram partilhar, está tudo certo, ou eram pessoas que ela interpelou, ou eram pessoas que quase que lhe arrancava o braço porque queriam contar uma história. Portanto, e é também um bocadinho isto, é contar a história das pessoas, a história da comunidade. E ao ouvirmos as pessoas, vamos ouvir um bocadinho a história de Reunião. É óbvio que depois temos a preocupação de fazer algum cruzamento histórico, perceber principalmente aquilo que é a história mais antiga, mas também a atual, para perceber a veracidade dos factos. Vai ser um livro que acreditamos que vai ser identitário dos reunionenses. E juntamente com isto está a nascer também um documentário. Sendo que o documentário não é propriamente contar...
1: Um espelho do livro.
4: Exatamente. O espelho é uma boa analogia. Nós não queremos que o documentário seja... Ou seja, não quero ler o livro, vejo o documentário e percebo o que é que está no livro, não é? Fui ver a Odisseia, não li a Odisseia. Pronto, lá está. Eu fui ver a Odisseia, tive 2 horas e meio no espetáculo. E disseram-me, houveram 3 ou 4 histórias que não foram contadas, houveram 2 que foram só uma passão. E eu disse, pronto, ok, eu não li o livro. E eu não quero que seja... Nós não queremos que seja isso. Então o documentário vai ter uma abordagem diferente, que é acompanhar esta escrita do livro. Portanto, nós vamos contar aquilo que está a ser feito, aquilo que estamos a escrever através do vídeo e do áudio. Portanto, toda esta construção também que é cultura, a cultura digital, queremos construir. Quanto ao livro, estamos numa fase embrionária, mas já com passos bem sustentados.
1: Sim. Portanto,
4: nós no nosso cronograma já tínhamos também, ou seja, nós não estamos fora de timing. Quando fizemos o cronograma do livro, tínhamos 2 primeiros meses para pensamento, estruturação, planeamento e ir para o terreno em agosto, setembro, que é o que estamos a fazer. Portanto, estamos desde agosto no terreno, setembro, portanto, estamos aqui a trabalhar insistentemente. Agora, o que percebemos é que ficámos com aquela ideia, e se tirássemos mais um ano? E se tirássemos mais, isso seria verdadeiramente estondoso. Quem sabe não nasce um
1: segundo
4: com história com histórias 2.0?
1: Sim.
4: Porque não? Mas aqui claramente é um momento que está a ser muito acarinhado por quem desafiamos, que é algo que também é marcante. Ou seja, nós podíamos corrermos esse risco, não é? Nós queremos contar as histórias, mas as pessoas podem nos querer contar as histórias delas, e é legítimo, porque é delas. Sim. Mas as pessoas têm sido muito generosas e têm-nos dado muito, muito conteúdo. A Patrícia às vezes agradece, mas não agradece tanto, pois é mais trabalho para ela. Não, estou a brincar. Mas
5: tem sido muito interessante.
4: Mas tem sido intenso, mas muito interessante. E acredito que as pessoas que forem até a reunião dia 19 de dezembro ver o resultado final vão ficar muito contentes. E ainda só estamos a escrevê-lo, mas aquilo que temos acompanhado, eu pelo menos tenho ainda há pouco ela ali um certozinho de um rascunho que fez. E eu estava a imaginar já um filme de cinema na minha cabeça, portanto...
1: É
4: uma escrita diferente que nós propomos, não é? Aquela escrita monográfica ou aquela escrita histórica. A proposta que fazemos é não é um romance, atenção, mas é uma escrita mais visual.
1: Sim.
4: Acho que vai ficar muito giro.
1: Quase poética, se calhar. Filipe, temos muito pouco tempo, mas quero ir ainda ao ciclo de teatro que estava também na nossa agenda.
4: Eu acho que nós ainda teremos tempo para falar sobre isso, mas o ciclo de teatro, ela está...
1: Então um minutinho para isso, para depois podermos
4: nós
1: fazer a ronda final.
4: Nós quisemos trazer festivais e momentos que depois pudessem perdurar. Já foi assim com o Rios Medianos, já foi assim com o Foterrim, com a Cultura na Viela, com o Literacias, e o ciclo de teatro infantil é outro que queremos ter. Nós já fizemos uma primeira incursão no dia 4 de junho com o Dia da Criança e da Família, em que tivemos a Ponte Produções. Agora vamos ter consistentemente espetáculo de teatro infantil no mês de setembro, outubro e novembro, e dezembro teremos o teatro infantil a ir às escolas. O teatro infantil será sempre ao domingo de manhã, às 10h30, serão 5 datas. A primeira é já este dia 27 de setembro. Sim. Com o Príncipezinho, que será levada a cena pela Etc. Teatro, uma companhia de teatro que, embora seja de outro distrito, tem pessoas ligadas aqui ao nosso território e que vão pegar. Eu, no caso, já vi este espetáculo e gostei muito. Primeiro é uma obra que gosto muito, Saint-Exupéry, e depois é uma companhia que sabe o que faz. Portanto, no dia 27 de setembro, às 10h30, na Junta de Freguesia, completamente gratuito. Tem a oportunidade de ver em família um espetáculo e, acima de tudo, levar uma mensagem lindíssima para casa.
1: Muito bem, vamos para a ronda final, começando, se calhar, agora pelo Fernando. Fernando, o que é que fica por dizer? Mensagem a deixar? Esta hora foi vertiginosa, no sentido em que falamos de imensas atividades culturais.
3: É para verem o que é que acontece a reunião neste momento. Acho que, então, de resumo, visitem-nos, sigam-nos. Façam parte também destes espetáculos. Espetáculos é para Rimião, mas também para quem quiser comparecer, e são todos convidados.
1: Muito bem, obrigada, Fernando, pela presença. Catarina?
2: Dizer que temos uma variedade de eventos a acontecer para todos os gostos, desde música, teatro, por isso também, exatamente como o Fernando disse, participem e venham ver o que é feito em Rimião.
1: Muito bem, obrigada, Catarina, pela presença também. Catarina Reis, antes de irmos à nota final mesmo, em termos de futuro e depois deste concerto, o que é que está nos planos ou o que é que gostarias de concretizar com este teu projeto musical?
6: O que está nos planos é muitos concertos após este concerto. Quero muitas pessoas a virem assistir, quero muitas propostas e fazer aquilo que mais gosto e simplesmente transmitir as minhas emoções aos outros. Acho que é isso.
1: Como é que as pessoas podem acompanhar o teu trabalho?
6: Podem ir ao meu Instagram, Catarina Reis, tenho lá tudo. No YouTube também, Catarina Reis. Podem pesquisar por Tudo ou Nada e aparece a maior parte das minhas músicas. É basicamente isto, no Spotify e em todas as outras plataformas digitais, exatamente igual.
1: Muito bem, e a mensagem final?
6: Acho que a reunião deve continuar assim, diferenciado na aposta na cultura e venham todos ao meu concerto dia 16 de outubro e a todas as outras atividades também.
1: Obrigada, Catarina, pela presença. Muita sorte também para esse concerto e para os projetos futuros. Patrícia Freire, o que é que fica por dizer? Mensagem a deixar? Acho que mais para a frente vamos ter a oportunidade de falar sobre este livro quando já estiver praticamente terminado ou terminado.
5: Também parece. Por agora está no forno.
1: Sim.
5: Está no forno. Estamos a trabalhar. Obrigada pelo convite.
1: Muito bem. Obrigada, Patrícia, pela presença. Filipe, a última palavra é tua. Como é que fechamos a conversa?
4: Olha, primeiro, eu gosto sempre de agradecer o convite que nos fazem e é para nós um prazer enorme estar aqui a partilhar aquilo que é o Malta e, acima de tudo, aquilo que é a reunião. Dizer que vamos informando sempre nas redes sociais daquilo que vamos fazendo.

0: entrega ainda este mês do primeiro kit aos bebés. Foram 10 inscrições que tivemos nesta primeira edição do, na primeira edição do Bebé Rimião. Portanto, já começou agora já a segunda fase do Bebé Rimião, começa hoje, foi o último dia de inscrições, começa dia 7 de setembro a inscrição para a próxima fase, e a próxima entrega será feita em dezembro. Portanto, e vamos fazendo entregas de 3 em 3 meses àqueles bebés que vão nascendo e que nós queremos dar-lhes as boas-vindas até Rimião. Também há atividades para os séniores, que tivemos o passeio dos maiores 60 anos ainda ontem. Temos a iniciar já a meio de setembro as atividades regulares, e permite-me só partilhar que, através da Junta de Freguesia, em parceria com a Câmara Municipal, muitas delas, temos atividades como ginástica e hidroginástica, completamente gratuito para os séniores. Temos o programa Emília, que é para as pessoas terem acesso à literacia digital. Temos o Mais Nós, que é um projeto da Junta de Freguesia, que dá cultura, que dá teatro, que dá música gratuitamente também na Junta de Freguesia. É só inscrever-se e participar. E temos outra iniciativa que fica já aqui o convite, que é no dia 25 de novembro, teremos mais uma edição do Olho ao Passarinho, vai para a sua terceira edição. O Olho ao Passarinho é um projeto que fazemos em parceria com uma empresa de Rimião, que é a Escape, em que a Escape oferece uma sessão fotográfica profissional aos séniores de Rimião, séniores a partir dos 50 anos, portanto não é séniores já, que se queiram inscrever. Tem uma sessão de maquilhagem, tem uma sessão de cabeleireiro que é feita pelo IFP, em que são tratados, são cuidados, têm uma sessão fotográfica e depois recebem
1: a fotografia,
0: física. Sim. Para poderem oferecer no Natal à família. Portanto, é completamente gratuito, é só inscrever, é só passar na Junta de Freguesia e no dia 25 de novembro passar lá para ser fotografado. Portanto, é continuar a acontecer tudo o resto, continuamos a olhar também para aquilo que são os nossos compromissos com os rimionenses, quando fizemos, quer na rede viária, quer nas obras, nas grandes obras, quer no cuidado diário do dia-a-dia da nossa freguesia. Temos trabalhado arduamente para que nada falhe. Portanto, é trabalhoso, é desgastante, mas é muito gratificante. E ontem saí de coração cheio daquele passeio, porque olhámos para os rimionenses e assim, vale a pena, vale mesmo a pena este esforço. Acompanhem Malta, setembro traz muita atividade.
1: É verdade.
0: E ainda vamos falar aqui para a semana de um evento muito grande, que será o RM Youth Fest, que vai ser um grande evento que queremos também faça legado em Rimião.
1: Exato, o Festival Jovem, que vamos falar depois numa próxima oportunidade. Muito obrigada aos 5 pela presença aqui no estúdio. Fica por aqui os Finais de Tarde em sintonia desta semana. Eu estou de regresso na próxima semana com novos convidados, novos temas. Continuo desse lado na companhia da sintonia.

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1: Boa tarde. São 19 horas.
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2: Boa noite. São 20 horas.
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2: Boa noite. São 21 horas.
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7: Boa noite, o essencial da informação segue já a seguir. O Lusitana de Lourosa vai receber o Aves na próxima segunda-feira no estádio Carlos Osório, em Oliveira das Mães. A Liga Portuguesa de Futebol Profissional autorizou a realização da partida da quinta jornada da segunda Liga naquele recinto, com um encontro marcado para as 6 da tarde. Será o terceiro estádio diferente utilizado pelo Lourosa, como equipa visitada esta época. Os lusitanistas já jogaram em Penafiel, frente ao Porto B, e em Vila Nova de Gaia, diante do Torriense. A mudança de estádio não parece estar a afetar o desempenho da equipa. O Lourosa lidera a segunda liga com 10 pontos depois de 3 vitórias e um empate nas primeiras 4 jornadas. Já o Aves ocupa a 12ª posição com 5 pontos. O ciclismo volta a estar em destaque em São João de Ver com a realização da 13ª edição do Grande Prémio Memorial aos Ciclistas de São João de Ver nos dias 5 e 12 de setembro. A primeira jornada acontece este sábado, com provas de ciclismo de competição para os escalões mais jovens, dos pupilos, benjamins, aos júniores e sub-23. A concentração está marcada para a 1 da tarde, junto ao pavilhão municipal de São João de Ver, com as provas a arrancarem às 2:30. A iniciativa assinala também o encerramento da época desportiva dos escalões jovens do Sport Ciclismo de São João de Ver. No sábado seguinte, dia 12 de setembro, realiza-se uma prova de cicloturismo aberta a todos os amantes da bicicleta num percurso pelas ruas da freguesia. A concentração acontece às 2 da tarde e a partida está marcada para as 3. O Grande Prémio assume ainda um caráter de homenagem e memória, recordando ciclistas de diferentes gerações que contribuíram para a história e

0: identidade da modalidade em São João de Ver. O FIMOVE, Festival Internacional de Música de Passos de Brandão, está de regresso para a 49ª edição, entre 10 de setembro e 31 de outubro. Quase dois meses de programação que vão levar a Santa Maria da Feira grandes nomes da música nacional e internacional, novos talentos e diferentes linguagens artísticas. Há 13 anos a programar o festival, Augusto Trindade destaca a longevidade do FIMOVE e o trabalho desenvolvido pelo CIRAC, associação que este ano celebra também 50 anos de história.
1: Isto obviamente tem a ver com uma grande persistência, sempre em crescendo, em termos de qualidade, e obviamente também um trabalho muito grande da própria associação, que é o CIRAC. O CIRAC este ano faz 50 anos.
0: Sim, uma data bonita.
1: Exatamente. Arrisco-me a dizer que é uma das mais ativas associações do nosso município. Não tem só o festival, tem também outras atividades. E, portanto, obviamente que este crescimento que tem vindo a acontecer, especialmente nestes últimos anos, não esquecendo os primeiros anos, em que realmente também tivemos programações fantásticas e todos os outros anos que vieram, mas o festival foi cada vez mais afirmando-se não só a nível local, mas fundamentalmente a nível nacional e a nível internacional. Como? Se antigamente era difícil a contratação de músicos estrangeiros, hoje são as principais agências mundiais a enviar-nos sugestões e a queremos que os seus artistas estejam presentes no nosso festival. Portanto, isso é realmente um sinal extremamente importante para nós, que justifica realmente este crescimento. Outro fator é também o público, que tem sido cada vez mais no nosso festival, e cada vez mais exigente, o que é que também é extremamente importante. Esta ligação que também temos com as escolas de música, as escolas oficiais do ensino da música, e também, enfim, o ensino geral. Portanto, esta criação de público realmente tem dado frutos e para nós é extremamente importante.
0: Pluralidade é precisamente uma das palavras-chave da edição deste ano. A programação foi pensada para chegar a diferentes públicos e cruza música com outras áreas artísticas, ocupando vários espaços do concelho.
1: Nós temos espetáculos dos 8 aos 80 ou dos 5 aos 5 mil, o que vocês queiram. Nós temos aqui um conjunto de espetáculos diferenciados, com várias tipologias, desde a música, a Filipa já o disse, desde a música sinfónica, desde a música de câmara, desde a música de câmara ligada ao humor, desde o jazz, desde big band, desde, sei lá, recital. Temos aqui jovens talentos que ganharam já grandes concursos internacionais, como o António Pavan. Vamos ter um videomapping que vai ilustrar os 50 anos da história do FIMOVE, que vai ser projetado na nossa associação. Portanto, temos música antiga numa das igrejas para mim mais bonitas, desculpem-me, as outras também são muito bonitas, mas aquela é especial, a Igreja da Misericórdia, que é uma igreja tão bonita. Temos aqui um conjunto de espetáculos diferenciados que eu acho que o público se vai identificar.
0: O arranque está marcado para 10 de setembro, com o momento FIMOVE pelo Mundo, que dá o pontapé de saída a uma edição que conta com vários momentos de destaque. Logo a 13 de setembro, o Europarque recebe a Gala Lírica com a soprano internacional Olga Kulczynska e a Orquestra Filarmónica Portuguesa, formação que assinala 10 anos de existência.
1: O repertório é fabuloso. A solista é de uma dimensão absolutamente mundial. Eu vou só dizer onde é que a Olga já passou. Já passou no Metropolitan Opera de Nova Iorque, na Ópera Nacional de Paris, Opernhaus de Zurique, quer dizer, não vale a pena estar agora aqui, e por aí fora. Sim. Portanto, é uma solista, enfim, que já cantou nas principais salas de ópera, de um nível absolutamente fabuloso, e que vai cantar aquelas óperas mais conhecidas que todos nós gostamos de ouvir. A par disso, vamos ter também a Orquestra Filarmónica Portuguesa, que vai tocar também, bem, apresentar duas obras que também são dois ícones, não só pela dificuldade, mas também por serem absolutamente espetaculares. espetaculares no repertório sinfónico e não muito tocadas. Uma delas, o Dom Juan, de Richard Strauss, uma obra cheia de energia, impactante, uma obra que desde o início até ao fim apresenta um virtuosismo, enfim, cavalgante, quase que poderia dizer assim. E depois temos ali o Pássaro de Fogo de Stravinsky, que também é uma obra absolutamente fantástica e que geralmente é muito, muito, muito, muito bem acolhida pelo público.
0: A programação prossegue em outubro com uma proposta que cruza música e imagem. A 10 de outubro, o Auditório do CIRAC recebe um espetáculo que combina videomapping e Mimos Dixie Band numa iniciativa integrada nas comemorações dos 50 anos da Associação de Passos de Brandão.
1: Vamos ter videomapping, portanto vamos fazer uma projeção na fachada do CIRAC. Portanto, vamos mostrar toda a história ali, portanto, projetada nesse videomapping desde os inícios até hoje. E depois, obviamente, como é uma associação jovem, com muitos jovens, vamos ter aqui o Mimos Dixie Band, que associa aqui a música instrumental ligada aos instrumentos mais de banda, com humor. Portanto, eu acho que vai ser aqui uma conjugação muito feliz, que no fundo vamos tentar recriar uma festa e desconstruindo um bocadinho aquele lado formal, que é isso que o CIRAC é.
0: E há mais um nome internacional em destaque. A 17 de outubro, o Cineteatro António Lamoso recebe Salut Salon, grupo alemão conhecido pela combinação de música clássica, humor e performance.
1: Este concerto é sempre, eu reservo sempre um concerto divertido para a população em geral. Este concerto, mais uma vez, é constituído por duas violinistas, uma violoncelista e uma pianista.
0: Sim.
1: Portanto, um quarteto de senhoras, de meninas, como eu costumo dizer. Portanto, só aqui já é um bocadinho diferenciador também dos outros. O que é que elas vão fazer? Vão desconstruir. Vão desconstruir aquilo que nós temos na música clássica. E, portanto, o que é que faz o Salut Salon aqui? No fundo, desconstrói um pouco tudo isto, explica um pouco às pessoas esta questão e depois brinca também com os temas mais conhecidos, entra num diálogo constante com o público e, portanto, essa experienciação é que faz com que as pessoas também se sintam mais envolvidas no espetáculo e gostem. E, obviamente, também há aqui uma questão pedagógica que também chama-nos a atenção para, enfim, aproveitando esta tipologia de concertos. Sim. Para chegarmos ao grande público.
0: A reta final do festival inclui ainda, a 25 de outubro, no Europarque, um concerto com Sofia Escobar, Ricardo Afonso e Orquestra 3Fs. O FIMUV encerra a 31 de outubro, também no Europarque, com uma produção de Turandot, de Puccini, numa parceria com o Opera Fest.
1: A Turandot é realmente uma das grandes óperas do repertório operático. Mais do que isso, vamos inseri-la num festival de música. Eu penso, não quero estar a cometer nenhum erro, eu sei se pode haver um outro festival que tenha uma pequena ópera, mas uma ópera com estas dimensões, eu acho que o Festival Nacional de Música de Passos de Brandão é o único a fazê-lo com estas dimensões. Portanto, isto é uma produção do teatro, como já disse, do teatro de Wiesbaden, em uma coprodução com a Orquestra Filarmónica Portuguesa, com a Opera Fest e com o FIMUV. É uma história deliciosa de uma princesa que, no fundo, aquilo que faz é criar uma série de enigmas em que os pretendentes para casar com ela têm que desvendar esses enigmas. E se não desvendarem esses enigmas, ficam sem cabeça, talvez, não é? Portanto, e é uma história que fala um pouco disto, portanto, de toda esta trama em que no final há um príncipe que consegue realmente desvendar todos aqueles enigmas e tornar-se realmente o príncipe perfeito para a princesa da China.
0: Criado em 1977 pelo CIRAC, Círculo de Recreio, Arte e Cultura de Passos de Brandão, o FIMUV é um dos mais antigos festivais de música em Portugal e mantém há quase 5 décadas uma presença regular na programação cultural nacional. Para a 49ª edição, as expectativas estão elevadas e Augusto Trindade deixa o convite ao público.
1: As expectativas são muitas, estamos à espera que o público adira. Portanto, aquilo que eu apelo é que realmente não fiquem em casa, venham desfrutar deste, desta programação, venham conhecer novos artistas, venham ver espetáculos que não são muito usuais termos na nossa região. O FIMOV é o único festival de música erudita no concelho, mas como vocês estão, estão, enfim, como o público já percebeu, temos aqui várias tipologias, temos aqui desde a música de câmara, à música sinfónica, à ópera, não é muito usual e portanto tem muito por onde escolher. Portanto, a expectativa é muita. Agora precisamos é de vocês, público, que apareçam e que estejam cá.
0: Os bilhetes para os espetáculos do FIMOV estão disponíveis nos locais habituais e online através da BOL. Os 10 novos bebedouros instalados no Centro Histórico de Santa Maria da Feira evitaram o consumo de cerca de 80 mil garrafas de plástico descartável durante a última viagem medieval. Durante o evento, foram consumidos aproximadamente 25 mil litros de água da rede pública, o equivalente a cerca de 800 quilos de plástico que deixaram de ser utilizados. A Feira Viva distribuiu também mais de 1000 cantis de alumínio por voluntários, atores, músicos e restantes participantes no evento. Os 10 bebedouros instalados em julho pela Indaquafeira com o apoio da Câmara Municipal continuam disponíveis em vários pontos do Centro Histórico, incentivando o consumo de água da torneira e a utilização de garrafas reutilizáveis. O Grupo de Jovens de Lubão prepara-se para levar a cabo a primeira edição do Glow Sports Night, um evento que pretende estimular a atividade física e o convívio e combater o sedentarismo. A iniciativa está marcada para 12 de setembro no Pavilhão Municipal de Gião, às 9h30 da noite. Aos microfones da Sintonia, Mariana Rodrigues, elemento do Grupo de Jovens, realça que um dos principais objetivos da iniciativa é unir a comunidade no momento de convívio e promover a atividade física, sobretudo através de jogos tradicionais.
2: Isto vai ser vários jogos que vai acontecer ao mesmo tempo. Porquê? Porque nós achamos que vivemos num mundo onde é marcado pelo individualismo e por estilos de vida muito sedentários, então vai surgir esta oportunidade de encontro, de participação e de promoção do bem-estar na comunidade. Então, o que vai acontecer é que vão ser várias equipas, no mínimo de quatro participantes, no máximo de oito, em que vão jogar uns contra os outros, onde vão conseguir desenvolver espíritos de cooperação, onde vão, entre aspas, contribuir para uma comunidade muito mais ativa, muito mais participativa, e também vamos tentar promover sentimentos de inclusão, de pertença, onde haja aqui um reforço da coesão entre os jovens.
0: A iniciativa é aberta a toda a comunidade e Mariana Rodrigues explica como é que as pessoas se podem inscrever.
2: Podem se inscrever através do link que está no nosso Instagram. Também no cartaz tem lá um QR Code onde as pessoas conseguem se inscrever facilmente.
0: Esta é a primeira vez que o Grupo de Jovens de Lubão organiza o Glow Sports Night e a expectativa é que a população adira a este momento que promove convívio, saúde e bem-estar.
2: O que nós esperamos sinceramente é que as pessoas venham, que se divirtam e que haja lá está este espírito de cooperação, de coesão entre os jovens e entre todos que participem, que realmente se divirtam e que tenham ali um tempo afastado dos telemóveis, de tudo o que é tecnológico, e que sejam felizes.
0: O Grupo de Jovens de Lubão nasceu no ano em que Portugal acolheu as Jornadas Mundiais da Juventude e tem tido como missão promover atividades que estimulem a comunidade onde está inserido.
2: Nós somos um grupo informal que surgimos ali depois das Jornadas Mundiais da Juventude. Quisemos reunir e tentámos fazer várias atividades para dinamizar a nossa comunidade. Aquilo que nós sentimos nas Jornadas Mundiais da Juventude em 2023, queríamos transmitir estes mesmos valores para atividades na nossa comunidade. E, portanto, nós tivemos o ano passado, o ano jubilar, em 2025, foi um grande objetivo que conseguimos ir. E então este ano tentámos fazer uma coisa maior, um novo objetivo, uma nova atividade, e então tentámos participar nesta atividade da Câmara.
0: A próxima atividade do Grupo de Jovens de Lubão acontece a 12 de setembro no Pavilhão Municipal de Gião. Chama-se Glow Sports Night. Conta com o apoio do município da Feira e da Junta de Freguesia de Lubão e acontece às 9h30 da noite. Além de vários jogos tradicionais, o evento contará com a participação do DJ Lucas, Bárbara Oliveira e Mariana Guedes.
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2: Boa noite. São 22 horas.
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1: E 8.

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7: 21 graus.

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2: Boa noite. São 23 horas.
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1: E 3, 12.

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1: E 3:50.

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1: Bom dia.
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preciso pensar um pouco nas pessoas que ainda vêm, nas crianças. A gente tem que arrumar um jeito de deixar para eles um lugar melhor, para os nossos filhos e para os filhos dos nossos filhos. Pense bem.

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2: Bom dia.